a fim de recordação que marcou época, manda aqui no WhatsApp Mega 996640955. Nossa internet voltou aí, tá? 92, segue lá no Instagram, @dasantigas.mega. Manda um direct pra gente também, @leobreso. Vamos juntos até às 11 com as classes.

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Vamos nessa, vamos curtir na sequência o som da Patrícia de Getúlio Vargas. Vai curtir a clássica da Paulinha Toller por aqui. Por que não eu? Depois pro Rafa, família toda, vai curtir som por aqui também. Mister.

Paulinho Tolerias, abóbora selvagem, skin de abelha, por que não eu? Um abração, meu amigo Paulinho Dal Bosco, diretamente de Gaivotas, Santa e Bela Catarina, né? Grande irmão Paulinho, tá ligado online com a gente, lá no litoral catarinense. Grande abraço aí, Paulinho.

0: sonzeira do Mr. com Broken Wings. Vem pro Rafa, Mariana, a família toda reunida sempre curtindo as clássicas. Teve também The Smiths e Kid Abelha. A gente já volta aí com Cascaveletes.
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0: Tem também Bon Jovi por aqui. 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
0: Nasce pro Márcio, Lagoa Vermelha tem Cascaveletes Moto. Muito bom job aí pro Gil, pra Leila.

Mega, escute o lado bom da vida, as clássicas até as 11. Misunderstood, Bon Jovi aqui na programação. Teve também Marcelo Nova com Eu Não Matei Joana Dark. Cascaveletes, Moto. Manda sua clássica pra gente aqui curtir e recordar. 996640955 no Instagram, @dasantigas.mega. Vamos por aqui, rolando na sequência. Vou mandar pra Catilene, tá ligado com online com a gente sempre na programação. Passam aí, Cat. Mary G. Blige com U2, One Love.

legal, até as 11 a gente vai com Clínica Arnon, Clínica Médica e Odontológica, Laboratório Caron, Análises Clínicas, Panificadora R. Borges, também com a gente, Clínica Ragnini Pereira, Mecânica Santec, Mecânica Veicular, Didi Automóveis, Tapejara, Taverna, Burger, Pub e Nave, Agência de Publicidade, Mesomo, Corretores de Imóveis, Dr. José Davi Cartabil, Médico Urologista. Leandro, tá curtindo Pet Shop Boys aqui nas clássicas.

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6: Começa pra Luciane, tem Engenheiros do Havaí na sequência, pra ser sincero. 22 pras 10.

0: Essas são as clássicas aqui na programação Mega 95.5. Segue lá no Instagram, arroba Mega FM RS _ oficial. As onze sempre comigo, Leomar Brezolin na área, arroba Léo Brezo. Madonna com Laís La Bonita, Engenheiros do Havaí, pra ser sincero, J-Maker do Led Zeppelin.
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0: Vamos nessa, agora tem OMD por aqui. São pro Rafa.

0: Rolou pro Roberto de Itapejara, Raimundos, Mulher de Fases. Fechando mais uma hora das clássicas. E também pro Michael Survivor com Burning Hearts. 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
0: E sequência, vamos com Clínica, No Clínica Médica e Odontológica. Também por aqui, sempre Laboratório Caron, análises clínicas, panificadora R. Borges, Clínica Ragnini Pereira, Mecânica Santec, Mecânica Veicular, Didio Automóveis, Tapejara, também Taverna Burger Pub, Nave Agência de Publicidade, Mesomo Corretora de Imóveis, Dr. José Davi Cartabil, médico urologista, 10 e 1. A gente abre aí a última hora com Peter Schillen, Major Tom.

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6: Esse é o Das Antigas aqui na Mega até às 11 com as clássicas. Pluga aí com as melhores.

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8: Por aqui as clássicas até às 11 na programação Mega toda quinta-feira, das 8 às 11 da noite. No domingo tem a reprise do Good Vibe das antigas por aqui, também com o melhor dos anos 80, 90, 2000 e nossos apoiadores. Vamos nessa, rolando sempre por aqui as melhores para recordar.

0: Esse é o das antigas aqui na Mega até às 11 com as clássicas. Pluga aí com as melhores.
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0: 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Vamos juntos aqui com as clássicas até às 11 na programação Mega. O melhor dos anos 80, 90, 2000 com Clínica Arnold, Clínica Médica Odontológica, Laboratório Caron, Análises Clínicas, também Panificadora R. Borges, Clínica Ragnini Pereira, Mecânica Santec, Mecânica Veicular, Didi Automóveis, Tapejara, Taverna, Burger Pub, Nave, Agência de Publicidade, Mesomo, Corretor de Imóveis, Dr. José Davi Cartabil, Médico Urologista. Segue por aqui as clássicas.

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1: Beleza, galerinha? A gente vai se despedindo. Obrigado pelo carinho da sua audiência sempre. E o das antigas está de volta na próxima quinta-feira com o melhor do Flashback. 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
3: 23 horas e 1 minuto.
4: 12 graus.
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Com Mix Silva. De volta aqui na Atlântida pra tocar mais uma edição do My Club. O aquece da madrugada da nossa audiência em todo o sul do Brasil aqui na Rede Atlântida. Sou Mix Silva, arroba o Mix Silva ali nas redes sociais. Muito obrigado pela sua audiência e parceria. Convido você a ficar conectado com a gente pela próxima hora. Afinal de contas, é uma hora direto de música eletrônica pra gente se divertir na noite da Atlântida. Começar com David Penn. O nome do som é Em...

0: Sabe o aquece da madrugada da nossa audiência em todo o sul do Brasil aqui na Rede Atlântida. James Hype não poderia faltar por aqui com uma música chamada Wild. E a gente começou ainda com David Penn, com Ain't Got No. Tá chegando o Camel Fat.
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0: Pitbull aquecida a madrugada da nossa audiência em todo o sul do Brasil. Tom Ferry com Sylvie, Inhale, Exhale. Obrigado pela sua audiência e parceria até a meia-noite, assim, uma hora de música eletrônica pra gente embalar nossa madrugada que tá chegando logo ali na esquina. Mas continue com a gente que a música não para.
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0: hits da madrugada da nossa audiência em todo o sul do Brasil. Vintage Culture com Lost, cara que vai tocar no dia 22 de agosto na Serra Gaúcha, em mais uma edição do Green Valley Gramado, a 15ª edição, ou seja, uma data muito especial, é uma edição muito especial. Tudo isso com promoção exclusiva aqui da Atlântida. 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
1: MyClub rolando aqui na Atlântida. A gente segue com o remix do projeto ucraniano Artbat, com remix pro projeto alemão Sonow, com a música chamada Keep Control.

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1: Obrigado por você escolher o MyClub para fazer a trilha sonora do seu rolê na noite dessa terça-feira. Agora tem Chris Lake com Easy My Mind.

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1: Esse é o My Club, seu canal de música e eletrônica rolando aqui na Atlântida. As nossas últimas de hoje segue com essa aqui, Don't Call Me, de Panuma.

0: Wanna Show You, é o nome dessa música. A gente está encaminhando o final de mais uma edição aqui do My Club, o aquece da madrugada da nossa audiência em todo o sul do Brasil, na Rede Atlântida. Enquanto isso, vamos com mais uma. Martin Nicken com Hayley May, How I Feel.
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0: Podcast da madrugada da nossa audiência em todo o sul do Brasil, Marty Rickin com Hayley May. O nome do som é How I Feel. Fechando mais uma edição do nosso My Club. Amanhã tem tudo de novo a partir das 11 da noite. Afinal de contas, é assim. Segunda a sexta-feira, entre 11 e meia-noite aqui na Rede Atlântida. Aquele abraço pra todo mundo, cuide-se por aí e até mais.
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0: meia-noite e 36 minutos.
1: 11 graus.
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0: hora e 10 minutos.
1: 11 graus.
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0: hora e 38 minutos.
1: 9 graus.
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0: 2:35.
1: 10 graus.
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2: 3 horas e 9 minutos.
3: 10 graus.

0: 10:37.
1: 10 graus.
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0: 4 horas e 9 minutos.
1: 10 graus.
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0: 4 horas e 38 minutos.
1: 10 graus.
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2: 5:08.
3: 10 graus.
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0: 5:37,
1: 10 graus.
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0: 6:20.
1: 10 graus.
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0: 6:35.
1: 10 graus.
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0: 10:51.
1: 10 graus.
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Salve, salve, muito bom dia. Estamos chegando na área com o Despertador. Amanhã de sexta-feira, sextou com a vibe boa da Mega. Hoje é 21 de agosto de 2026. 7 horas 3 minutos agora, né? A gente atualiza a temperatura no momento, fazendo 9 graus, tempo nublado. Da audiência rola sempre por aqui, 996640955. A gente abre com Lola Yang, o despertador de hoje. Uma ótima manhã pra você.

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1: Mega Justin Bieber aqui no Despertador com Sorry. E também Victor Clay.
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1: Temperatura marcando agora 10 graus.

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4: Na noite desta quinta-feira, o estádio do Esporte Clube Internacional entrou oficialmente em clima de Copa. A Beira-Rio foi confirmado pela FIFA como uma das sedes para receber 7 das 64 partidas da Copa do Mundo Feminina de 2027, realizada em 8 cidades brasileiras. O estádio recebeu iluminação verde e amarela na noite desta quinta-feira, em resposta à divulgação, né? O anúncio foi realizado durante o sorteio ao vivo da fase preliminar do torneio de repescagem da Copa do Mundo Feminina em Zurique, na Suíça. Além de Porto Alegre, Brasília, Recife, Salvador, Belo Horizonte, Fortaleza, Rio de Janeiro e São Paulo sediarão aí partidas do campeonato. A seleção brasileira estreia no Maracanã no dia 24 de junho e também disputa jogos pela fase de grupos em São Paulo e Brasília nos dias 29 de julho e 4 de julho, 29 de junho e 4 de julho, respectivamente. 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
4: Agora 7:16, ótima manhã pra você.

0: mega escutilado bom da vida despertador na sua manhã de sexta-feira com Papas da Língua. Também com Play Gary. Somebody that you used to know.
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2: Olá, informação do trânsito. Temos trânsito normal neste momento aqui na nossa região. Dicas para você, trânsito não é corrida de velocidade, né? Para garantir boas práticas no trânsito, respeite os limites estabelecidos em cada local. Dirigir em alta velocidade segura possibilita que o condutor tenha maior agilidade e segurança caso precise reagir obstáculos na via, né? O uso do celular ao volante, mesmo por alguns segundos, é tão perigoso quanto dirigir embriagado. Deixe o aparelho guardado, já que, de acordo com o Código de Trânsito Brasileiro, a prática é considerada uma infração gravíssima. Em caso de necessidade, estacione e desligue o veículo para manusear o celular. Pedágio de Coxilha tem a passagem agora de 5 veículos por minuto. O trânsito também flui normal.

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1: Agora 7h32.
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0: Mega no som do despertador com Imagine Dragons.
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0: Temperatura marcando agora 10 graus.
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0: Julgamento do recurso especial solicitado pelo Ministério Público do Rio Grande do Sul sobre a redução das penas dos 4 condenados do caso Kiss já tem data marcada para o Supremo Tribunal de Justiça, STJ. A sessão virtual será realizada pela sexta turma da corte a partir das 14 horas do dia 15 de setembro. Os ministros decidirão se a redução das penas definida pela primeira Câmara Especial Criminal, Tribunal de Justiça do Rio Grande do Sul, em agosto de 2025, será mantida ou se serão restabelecidas as condenações aplicadas pelo Tribunal do Júri em dezembro de 2021. O Ministério Público do Rio Grande do Sul recorreu da decisão na instância superior, o STJ. Ano passado, os desembargadores da primeira Câmara Especial Criminal, o TJRS, decidiram pela diminuição de pena para 11 anos para os integrantes da banda Marcelo de Jesus dos Santos e Luciane Bonilha. E para 12 anos para os sócios da Boate Kiss, Elisandro Spohr e Mauro Londeiro Hoffmann. A chuva que persiste no Rio Grande do Sul causou estrago em 12 cidades, segundo o novo boletim da Defesa Civil divulgado nesta quinta-feira. Conforme o órgão, 199 gaúchos estão desalojados desde o início de mais um episódio de instabilidade no estado. As cidades com danos reportados foram Aceguá, Alegrete, Bagé, Cerrito, Dom Pedrito, Getúlio Vargas, Jaguarão, também Pedras Altas, Pelotas, Pinheiro Machado, Santa Vitória do Palmar, Santana do Livramento. 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

0: primeira hora do Despertador aqui na Mega Manhã de sexta-feira com a banda The Bolshoi, Sunday Morning, Barão Vermelho, Beth Balanço, Taylor Swift com I Knew, I Knew. 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
4: Dica e informação, na Bahia se encontra Trancoso. Parte do município de Porto Seguro, distrito encantador, simples e elegante. Muito popular entre celebridades. O famoso quadrado no centrinho, local da cidade que reúne restaurantes e lojinhas, mas a Praia dos Nativos e a Praia dos Coqueiros são também figuras marcantes do itinerário e de quem visita a região. Dica Chiquinho Bela Travel.
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4: Agora 8:01.
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4: 8:02, temperatura 9 graus, tempo nublado.

0: Mega, escute o lado bom da vida, Engenheiros do Havaí, fechando mais uma sequência na sua manhã, Sam Feder com Olivia Jean, ainda Diamonds do Sam Smith.
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0: Temperatura marcando agora 10 graus.
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0: Chegou o dia, Sam Smith lançou nesta sexta-feira Angel Eyes, ou Olhos Cor de Mel. Seu quinto álbum e de estúdio pela Capitol Records. Trabalho sucede glória. As 12 faixas que passeiam por amor, introspecção e a vontade renovada de criar sem amarras. Construído fora da lógica tradicional das fábricas de hip hop, o disco aponta em um som mais intimista e pessoal, né? Em conversas com a Apple Music, Sam Smith resumiu o espírito do projeto. Foi como se eu pudesse finalmente cantar a minha música e fazer o que realmente quero fazer. Isso me faz sentir seguro para ser quem eu sou. 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
1: Agora 8h16, Mega. Nosso mix é diferente. Ótima sexta-feira pra você. Agora rola Richard Marx.

0: Esse é o som do Despertador Omega com Red Hot Chili Peppers, NX Zero e Richard Marx, fechando mais uma sequência. Uma ótima manhã de sexta.
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3: 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E a hora?
0: Agora 29 para as 9.
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0: Mega, escute o lado bom da vida, esse é o Backstreet Boys, aqui no Despertador com Keep Playing Games. Agora faltando 16 para as 9.
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0: Agora marcando 11 graus. 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
0: O fenômeno El Niño, que se desenvolve este ano, promete ser o mais intenso já registrado e com potencial para provocar eventos meteorológicos extremos em várias regiões do planeta, transformar 2027 no ano mais quente da história. Somado ao aquecimento global causado pela atividade humana, o episódio oferece uma amostragem dos níveis de calor que podem se tornar habituais a partir do fim da década de 2030. Atualmente, as temperaturas da superfície do mar na região Niño, 3,4, área de referência do Pacífico, estão cerca de 2,6 graus acima da média nos últimos 30 anos, segundo o painel Climate Brink, baseado em dados da Administração Oceânica e Atmosférica dos Estados Unidos. Projeções indicam que o pico pode atingir 3,9 graus em novembro, superando a anomalia recorde de 3 graus registrada em 2015. O Tribunal Superior Eleitoral publicou portaria nesta quinta-feira em que institui a Sala Nacional de Situação Climática para as eleições 2026. O objetivo é monitorar riscos e apoiar a preservação da normalidade, segurança e continuidade do processo eleitoral. 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
0: Última sequência do Despertador com a Biquíni Cavadão. 9 horas tem Conexão Mega.

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9: Nossa conexão tá rolando na sua manhã de sexta-feira aqui na programação Mega. Hoje é 21 de agosto de 2026. Comigo, Leomar Brezolin, na companhia até o meio-dia, nesta manhã de tempo nubladinho com chuva. 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Você também participa no nosso WhatsApp, 996640955. Pede som aí. Fala de onde está curtindo a programação Mega. Como está o tempo aí na sua cidade? Enfim. A interativa com a gente. Abrindo com ela, Madonna, Danceteria.

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2: Agora marcando 10 graus.
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2: Vamos curtir na sequência o destaque da clássica na sua manhã. Olha só, há 37 anos, em 21 de agosto de 1989, o Brasil se despedia aí de um dos seus artistas mais revolucionários, Raul Seixas. Morreu aos 44 anos, mas a sua obra permaneceu viva e cada vez mais presente na história do rock brasileiro, né? Cantor, compositor e provocador por natureza, Raul construiu uma carreira importante.

0: Possível de enquadrar aí uma única definição, né? Ao lado de Paulo Coelho, viveu uma das suas parcerias mais importantes, criou canções que se transformaram em verdadeiros hinos, como Sociedade Alternativa, Ouro de Tolo, Metamorfose Ambulante, Maluco Beleza, Titã, Eu Nasci Há 10 Mil Anos Atrás, entre muitas, né, clássicas do Raulzito, que a gente curte aí na sequência, por aqui na clássica, Sociedade Alternativa.
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0: Deixando mais uma sequência aqui na Mega com Imagine Dragons, Sonic e Raul Seixas da Clássica.
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0: Ministro André Mendonça, do Supremo Tribunal Federal, tende a negar o pedido da Procuradoria-Geral da República, PGR, para enviar para a primeira instância investigações contra Fábio Luiz Lula da Silva, filho do presidente Lula, conhecido como Lulinha, por suspeita de tráfico de influência e corrupção. Com isso, os inquéritos devem ser mantidos na corte até a conclusão. Caso Mendonça resolva manter as investigações no tribunal, eventual recurso, a decisão será julgada na segunda turma. Além de Mendonça, compõe o colegiado Gilmar Mendes, Dias Toffoli, Luiz Fux e Nunes Marques. Em votações criminais, o relator tem contado com apoio de Fux e Nunes Marques, mas ainda não houve julgamento em temas relativos a Lulinha na turma. Polícia Federal apontou Lulinha como beneficiário indireto de negociações de lobista com empresários. Não há referência a negócios que o Lulinha e Roberta Lunschinzer tenham efetivamente fechado com o governo federal. Os documentos da Polícia Federal indicam que o Lulinha tinha participação ativa aí no suposto esquema de tráfico de influência, mas era preservado pela lobista, Roberta Lunschinzer. Fábio não fez nada, ele só entra em campo quando precisa. Tem que se preservar, diz mensagem da lobista em novos detalhes da apuração da PF, revelados pela revista Veja nesta quinta-feira. Olha só, pilotos e comissários de bordo apresentaram as maiores proporções de mortes por cânceres associado à radiação entre mais de 500 profissões analisadas nos Estados Unidos. Resultado de um estudo publicado no JAMA Internal Medicine, que utilizou dados de mais de 12 milhões de atestados de óbito. Os comissários apareceram na primeira posição, com chance de cerca de 50% maior de morrer desses tipos de câncer, em comparação com a população ocupada em geral. Entre os pilotos, a diferença foi de aproximadamente 36%. Informações Mega News.
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0: Agora 27 para as 10.
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0: 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Ótima manhã pra você.

0: Mega temperatura agora 12 graus.
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0: Legal, faltando agora 12 minutos para as 10 da manhã. 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E a gente recebe nesta manhã de sexta-feira, aqui nos estúdios da Mega, meus amigos da Sicredi Sananduva, Marco Antônio Pastro, que é gerente de negócios agro da agência Sananduva, bairro Operário, né? E também a amiga Karine Beltrame, que é gerente de negócios pessoa física da agência Sananduva, aqui no centro da cidade. Muito bom dia para vocês, tudo certo? Beleza, Marco?
7: Bom dia, Leomar. Bom dia, Zé Ouvintes. É um prazer a gente estar aqui falando um pouquinho aí sobre nossos serviços, nossas soluções aí para contribuir ao dia a dia ao nosso associado.
0: Show de bola. Bom dia, Karine. Tudo certo?
8: Bom dia, Leomar. Bom dia, ouvintes da Rádio Mega Sananduva FM. É um prazer nós estar aqui para falar um pouquinho sobre esse assunto tão importante nesse momento.
0: A gente abre o bate-papo aí com, falando primeiramente com o Marco, né? Antônio Pastro aí, que é o gerente de negócios agro aí da agência Sananduva, lá no bairro São José Operário, né? Bairro Operário, melhor, né? Marco, plano safra, importância aí dele pro agronegócio brasileiro.
7: Ah, isso aí, Leomar, começamos agora com o nosso plano safra, né? Plano safra, o que que ele é? Ele é um recurso disponibilizado pelo governo, né? Para ajudar aí na expansão aí nos produtos e na produção, uhum, né, do agricultor aí em sua propriedade, né? Recursos aí destinados à expansão, né? À produção aí, a ter um fluxo de caixa aí pro nosso produtor.
0: Uhum. E as principais oportunidades, então, plano safra aí, deste ano, ano que vem, traz para os produtores, né?
7: Então, teve alguma... os recursos, eles ajudam aí a atender o agricultor, né, em várias linhas aí para sua produção, né, para sua propriedade. Aí a gente consegue trabalhar aí desde os custeios de lavoura, né, a questão de custeios pecuários também aí para pecuária, né. Trabalhamos também com investimentos para infraestrutura, maquinário, né, questão de melhoramento de solo. Então é bem diversificado aí as opções que a gente tem para ajudar aí o produtor para preparar seu negócio, sua produção aí e também ter um fluxo de caixa melhor de sua propriedade.
0: Momento certo, né? Preparar aí o negócio para os desafios, oportunidades, né? Surgem aí para as próximas safras, né, Marcos? Planejamento financeiro contribui para uma safra aí mais segura e rentável?
7: Isso, então o recurso, ele ajuda muito no seu planejamento financeiro, né? Ele ajuda aí ao agricultor ter um melhor fluxo de caixa no seu ciclo produtivo, né? Ajudando aí ele referente ao ano e referente ao momento de cada atividade que ele vai estar aí produzindo em sua propriedade, e a gente entrar com o recurso. Então, o recurso ele é um planejamento financeiro que ele faz para poder adquirir aí máquinas, fazer sua lavoura, né? E também ter formas acessíveis de pagamento conforme a sua produção vem tendo, entende? Então, a gente fica aberto aí, já estamos operando aí com o Plano Safra, né? Já estamos abertos também aí a quem não é associado também conhecer um pouquinho o nosso trabalho, nossas soluções, nossa forma de atender, né? A gente sempre tenta atender de forma prática, sem burocracia, de forma ágil, né? Com juros acessíveis que o próprio Plano Safra Pro pode disponibilizar, né? Então a gente vai contribuindo dessa forma. As duas agências ficam disponíveis aí, né? Tenho meus colegas gerente agros aqui também do centro que estão trabalhando também, né? A gente tem a mesma linha de trabalho, as mesmas regras, né? Então a gente fica aí disponível para o produtor acessar esses serviços e a gente fazer um atendimento consultivo, entendendo aí a necessidade que ele tem, o projeto que ele tem para sua propriedade, para a gente poder incluir aí qual que é o melhor recurso disponível que a gente possa ajudar.
0: Beleza, Marco. Reforçando então que não é só na agência lá embaixo, no operário, né? Também aqui em cima tem equipe aí para dar as informações, enfim, né? Para fazer o negócio.
7: Isso aí, vai ter meus colegas aqui do centro também que vão estar trabalhando aí com a parte agrícola. E a gente, o Sicredi, existe duas agências em Sananduva, mas o Sicredi ele é único, né? Para poder a gente contribuir e ajudar aí a comunidade sananduvense.
0: Legal. E passamos para a Karine, na sequência, né? Que lida aí com a negócios pessoa física, né? Ela e sua equipe aqui na Agência Centro, né, Karine?
8: Isso mesmo, né? Então nós vamos falar um pouquinho porque a gente vem acompanhando as mudanças
0: do
8: clima, né? E muitos eventos climáticos que causaram prejuízos em todo o nosso estado. E as previsões dos especialistas agora para agosto, setembro, com o El Niño também, né? É bem complicado, né? Então, a gente quer trazer um pouquinho da importância do seguro residencial, pensando numa ferramenta que ajuda a proteger o patrimônio. Pois a gente sabe que hoje a gente leva uma vida inteira, muitas vezes, para construir uma residência, para ter esse patrimônio. Às vezes, quantas horas de trabalho para a gente ter uma construção, né? E em qualquer momento poder perder tudo ou parte dela. Então, poder contar com um seguro para o seu patrimônio dá mais estabilidade financeira, né? Uma proteção adequada é possível reduzir o impacto que algumas situações inesperadas ocorram e assim sendo minimizado os prejuízos, né?
0: Importante pensar em proteção, né? Antes que os imprevistos venham acontecer, né, Karina?
8: Isso mesmo, né? Inclusive, assim, ó... essa prevenção proporciona mais segurança para a família e até mais confiança para seguir planos diante dos desafios, né? Porque você, quando se arrisca a fazer uma construção, algo assim, você tem um certo receio. E você saber que conta com uma proteção, com uma segurança, te dá mais coragem para você fazer mais planos, né? Então é bem importante, sim, porque pode ter os impactos bem minimizados pensando numa proteção adequada.
0: As turbulência que estamos vivendo aí com os impactos do clima, com o El Niño, né? Então é importantíssimo aí o seguro, né, Karina? E qual a importância de buscar orientação especializada aí na hora de contratar um seguro?
8: Bom, primeiramente, é sempre importante a gente contar com uma corretora de que você tenha confiança, tem que confiar no trabalho, né? E principalmente no especialista que possa te auxiliar, porque cada necessidade, cada objetivo e cada realidade é diferente. Então, uma orientação especializada identifica riscos e compreende as coberturas mais adequadas para cada momento de vida de cada pessoa, né? Então, um atendimento consultivo ajuda o associado, de fato, a tomar decisões mais conscientes e contratar uma proteção alinhada com as necessidades e as expectativas de cada um.
0: Assim como no agro, a equipe de seguros também funciona lá no operário também, né?
8: Isso, assim, inclusive, assim, ó, Leomar, hoje nós temos as duas agências, e em todas as agências do Sicredi, especialistas de seguro. Mas a gente gosta sempre de trazer à tona que a gente tem uma área 24 uhum. horas com especialistas de seguro para em caso de você precisar, que essa hoje é a maior preocupação. Eu contrato o seguro e se eu precisar, como é que eu faço, né? Uhum. A gente não quer muitas vezes pensar nisso, mas tem que estar programado também para se eu precisar. Então nós temos essa área, o atendimento é humanizado 24 horas, você entra em contato pelos canais com muita facilidade e o especialista ele já deixa tudo organizado, né? Dá as orientações, dá bem certinho tudo que precisa para
0: informações pelo aplicativo, pelo WhatsApp, do Sicredi, né? Enfim, isso, né?
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0: Beleza, Karine. Mais alguma coisa? O Marco também? Fique à vontade.
7: Também queria aproveitar e falar que a gente também Vamos trabalha lá. Com os seguros agrícolas, né?
0: Ah, sim. É,
7: seja para proteção de lavoura, né? E também para a questão de proteção patrimonial, de maquinários, entende? Então a gente tem toda essa carteira também dentro do Sicredi, né? Que a gente consegue atender, né? A gente costuma fazer muitos seguros da propriedade, de porteira fechada que a gente fala. Que inclui lá, se o agricultor tiver uma garagem, a casa, um estábulo, né? É, a gente consegue contemplar tudo em um seguro, né? A gente fala aí do porteira fechada que acaba protegendo toda a sua propriedade. Bem importante agora, como está ocorrendo vários eventos, né? Climáticos, então o seguro não deixa de ser uma proteção também e um planejamento financeiro. Imagina você ter um sinistro num momento que também financeiramente você está se adequando. Então tu teria um custo a mais para você restabelecer toda a tua propriedade. E o seguro tu consegue ter essa proteção em imprevistos, né? Então a gente fica aberto aí a tirar dúvidas, a entender cada caso aí pra gente saber qual que é a melhor proteção.
0: Muito importante fazer o pacote todo, né?
8: Isso.
0: Já aproveita e já faz o seguro para garantir a coisa certa, né? Mais alguma coisa, Karine? Fique à vontade.
8: Eu só quero agradecer então, né, ao espaço, aos nossos ouvintes ali e dizer que nós estamos à disposição para quem quiser vir na nossa agência conversar, entender um pouquinho melhor sobre os detalhes, que nós estamos dispostos ali para conversar e até passar cotações, simulações, né?
0: Como os canais de informações aí, WhatsApp, tem um aplicativo, Sicredi, enfim, né? O pessoal pode se dirigir na agência Sananduva aqui no centro e também lá no bairro Operário, aí com a Karine Beltrame, que é a gerente de negócios, ela é a equipe dela aí, da pessoa física na agência Sananduva Centro, e o Marco Antônio Pastro, gerente de negócios agro da agência Sananduva, bairro Operário. Beleza, Marco? Beleza. Seria isso?
7: Agradecer aí o momento, né? É um prazer a gente estar aqui conversando e podendo trazer, que nem eu digo, nossas soluções, que são de forma muito importante, né, aí para o associado, né? E quem não é associado, fica o convite para conhecer um pouquinho mais o Sicredi e o nosso serviço que a gente pode oferecer aí.
0: Obrigado, Marco, Karine, pela participação aqui na Mega e toda a equipe Sicredi aqui de Sananduva. Obrigado pela presença de vocês aí, sucesso. Um bom trabalho aí para vocês, tá? Bom início de final de semana. Vamos juntos aqui na programação Mega.

0: Mega, escute o lado bom da vida. Esse é o Lynyrd Skynyrd aqui na programação com o Simple Man. Fechando a primeira hora do Conexão nesta manhã de sexta-feira. Tamo junto.
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2: Mega agora 10:07.
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8: 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Tempo nublado, marcando agora 12 graus. A gente abre mais uma horinha com Dua Lipa, Training Season.

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2: Agora marcando 12 graus. 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
3: 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Seguimos por aqui com as melhores da programação Mega. Excelente sexta-feira. Tem uma Impala com Dini.

0: Legal, tá na Mega. Escute o lado bom da vida, Stargazing, do Miley Smith, Jota Quest, Tame Impala com Jenny Drácula. Conexão.
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0: 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Paulo Pezzulano ganhou uma preocupação a mais para escalar o Inter diante do Atlético Mineiro neste sábado no Beira-Rio. Matheus Bahia recebeu o terceiro cartão amarelo no empate 1-1 com o Remo e terá de cumprir suspensão. Ausência de uma dúvida na lateral esquerda, justamente o momento no qual o treinador tenta encontrar soluções para fazer o time reagir no Campeonato Brasileiro. O substituto mais natural seria Bernabé, lateral de origem. O argentino vem atuando mais adiantado nas últimas partidas e se transformou em uma das principais armas ofensivas da equipe. Desempenho na posição também não é novidade. Ele foi eleito o melhor lateral esquerdo do Brasileirão na temporada passada, embora neste ano tenha falhado bastante antes de ser avançado, né? Possível utilização do Bernabé novamente na defesa ganhou força com a chegada de Niklas Eliasson. O sueco é atacante de lado e, assim como o paraguaio Antônio Sanabria, está regularizado e pode fazer sua estreia contra os mineiros. O Grêmio quitou nos últimos dias valores que tinha atraso com Carlos Vinícius. A pendência financeira era referente à contratação do centroavante na metade de 2025. Comissões para o staff do jogador, luvas para a assinatura do contrato. O Tricolor negocia com Carlos Vinícius a renovação de contrato, que é válido somente até dezembro. 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
8: 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E a hora?
0: Agora 26 para as 11.
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0: 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Temperatura marcando 12 graus. 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
3: Agora marcando 13 graus. 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Destaque para a banda canadense, Mir Down to Heads.
4: Essa você quase esqueceu. Mais uma clássica aqui na Mega.

0: Tá na Mega 95.5, fechando mais uma hora na sua manhã com a CPM 22, no acústico dias atrás, Upline da Taylor Swift, o destaque na clássica Me Without Your Hands, The Soft Dance, a banda clássica dos anos 80, canadense, né? Formada em Montreal. E ao meio-dia tem conexão aqui na Mega.
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0: Dólar comercial opera em queda, menos 0,46%, valendo agora R$ 5,16. Euro queda de 0,43%, cotado a R$ 6,03. Bitcoin agora tem alta de 8,12%, valendo R$ 402.704. Bolsa Bovespa opera em alta também, 1,5%. A Argentina chegou a uma marca importante nas contas externas. O país registra 32 meses consecutivos de superávit comercial. Outras palavras, há quase 3 anos, a Argentina vem vendendo mais para o exterior do que comprando de outros países. O resultado de julho mostra por que isso está acontecendo. No mês passado, as exportações argentinas chegaram a 8,854 bilhões de dólares, um crescimento de 14,1% em relação a julho do ano passado. Já as importações somaram 6,739 bilhões de dólares, uma queda de 1,7%. A diferença entre o que a Argentina vendeu e o que comprou deixou um saldo positivo de 2,115 bilhões de dólares. Foi o maior superávit comercial já registrado pelo país em um mês de julho. 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
0: Agora 11:02.
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0: Conexão na Mega, até o meio-dia juntos. Comigo, Leomar Brizolei na área. 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Agora tem Ellie Goulding.

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2: Agora marcando 13 graus.
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2: Mega, escute o lado bom da vida, 11:18. Jota Quest no Conexão.

para mega escute lá do Mal da Vida, Miley Cyrus, aqui no Conexão com Easy Lover, Martin Garrix, com Ed Sheeran, J Quest, de volta ao planeta.

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2: Lá com os destaques desta manhã aqui no Mega News, Polícia Federal aponta Lulinha como beneficiário indireto de negociações lobista com empresários. Mais de um terço dos candidatos ao Senado nas eleições 2026 tem 60 anos ou mais. O TSE cria equipe para proteger eleições de eventos climáticos extremos. A Turquia emite ordem de prisão internacional contra Netanyahu. Ankara aponta primeiro-ministro israelense por genocídio e detenção de ativistas da flotilha para Gaza. O El Niño pode antecipar em uma década os níveis de calor esperados para o planeta. O fenômeno climático pode transformar 2027 no ano mais quente da história, com impacto em diversas regiões do planeta. E a Embrapa aponta prioridades para o agro brasileiro. O documento reúne temas como segurança alimentar, resiliência às mudanças climáticas e transição energética. Informações Mega News.

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5: 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E a hora?
6: Agora 28 pro meio-dia.
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0: Conexão na Mega com Dua Lipa, Be The One, TV Campos, Asa e Gary. Para 16 para o meio-dia.
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0: Poucos encontros do rock são tão simbólicos quanto o que vai acontecer no dia 8 de setembro no Domesday American Center em St. Louis. Os Foo Fighters foram anunciados como atração de abertura do AC/DC em uma única noite. E para Dave Grohl, o convite mexeu com memórias antigas. A banda entrou no lugar de The Prairie Rock. Ele saiu apenas nessa data e segue aí como abertura nos demais shows da turnê. Não houve explicação oficial para a mudança pontual no line-up. Em vez de tratar o anúncio como mais uma data de agenda, Grohl abriu o coração nas redes sociais e voltou a 1980, quando descobriu a força do rock ao assistir o filme de show Let It There Be Rock, do AC/DC. Grohl descreveu a experiência como um divisor de águas. 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
0: Temperatura agora 14 graus.
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0: Neto final do Conexão nessa manhã de sexta-feira. Bom início de final de semana. Coração do Leomar, nos falamos amanhã à tarde por aqui na programação Mega novamente. Daqui a pouquinho tem Mega Retrô. Até mais.

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2: Meio-dia, 14 graus.
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0: meio-dia e 29 minutos.
1: 14 graus.
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0: 13 horas,
1: 15 graus.
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0: cidadão recomendado para menores de 14 anos, meu irmão.
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3: O pigmeu! Fala, pigmeu!
1: De agora.
3: Pigmeu, brother!
1: Não,
3: obrigado.
1: Básico. Tô me cuidando. 19. Olá, Alexandre
3: Fé. Olá, muito boa tarde, amigo e amiga ligados na Atlântida. Estamos chegando aqui na Rádio das Nossas Vidas com o primeiro episódio do Pretinho Básico do dia 21 de agosto de 2026. 1:05, Biscoito Zezé. Carinho que vem de família há 58 anos. Já vou cumprimentar, chamar aqui o nosso querido Lelê Leandro Bortolatti, que está fazendo um trabalho externo hoje. E aí, Lelê, onde é que tu anda? Conta pra nós, boa tarde.
4: Ô, Alexandre, como é que estamos?
3: Tamo lindo,
4: eu tô aqui,
3: Lelê,
4: na nossa maravilhosa Orla do Guaíba, do lado aqui da usina do gasômetro, certo. Mais precisamente aqui, né? Bem do ladinho desse espaço aqui temático que a gente tem dos nossos.
3: Aí vende algodão doce, é uma delícia.
5: Não, é um cabelo mesmo.
3: Ah, é um cabelo?
5: É, uma pessoa andando com o cabelo rosa, nossa colega.
4: Isso. Mas a gente tá aqui nessa área aqui, que é uma área temática muito bonitinha, muito bem cuidada pelos nossos parceiros da 99, onde amanhã teremos um evento aqui, né? Muito legal, que eu vou passar as informações desse evento durante o Pretinho Básico, mas
5: Lelê,
4: já adianto pra galera.
5: Agora uma coisa só, Lelê.
4: Eu sigo o subâncora ou, chefe, ou vou na...
3: Como assim subâncora? Não entendi.
5: Cara, o cara faz uma pergunta, é subâncora. Ele tá
4: louco. Não, é que eu...
5: Desculpa, então,
4: pra não atropelar a apresentação.
3: É, nós estamos só na apresentação.
5: Não, Lelê, disse, amanhã isso. Tem um evento com várias atrações.
3: Eu quero aproveitar e mandar um abraço e um beijo pra nossa querida colega Natie, que foi com ela que eu fiz a brincadeira do algodão doce, porque ela tem o cabelo rosa. Cabelo crespo, rosa, irado, e eu brinquei com o algodão doce.
4: É que talvez, Fetter, tu não tenha prestado atenção que o Rafinha já queria que eu passasse serviço do evento, mas eu não acho justo atropelar a apresentação dos meus
3: contigo,
4: colegas.
3: Lelê, bancada, tô, né? Contigo, Lelê, tô contigo, Lelê. 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Agora eu preciso fazer uma mágica aqui pra entender onde é que eu vou achar o nosso querido Porazinho na mesa aqui do Pretinho Básico. Fala comigo, Porazinho.
6: Porque utilizaram o meu canal para
3: galera,
6: o Lelê.
3: A galera tá se comunicando, tô gostando de ver, hein?
6: Não, eu percebi aqui que tava busy a minha linha, achei, ó, alguém tá usando, né?
3: Aí sim, Porazinho.
6: E aí tá tudo certo.
5: Ah, não mete essa, né, pô? Tá busy não, né?
6: Tá busy, porque aparece aqui na conexão remote busy. Entendeu, querido?
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5: Ótima tarde pra nós, Alexandre, nossa audiência e as famílias do Brasil, né?
3: 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Aliás, tu não vai comer o açaí agora no estúdio.
5: Eu vou, porque esse aqui, ó.
6: Tá bom, me dá um, hein?
5: Ô, Alexandre. Não, peraí.
3: Tá comendo o Bites?
5: Exatamente, que é
3: amarelinho pra ti, tá? Amarelinho pra ti, porque cara, é ruim ficar falando de boca cheia.
5: Não, é estranho.
3: Olha aí, ó. É ruim ficar falando de boca cheia. Quer comer lá fora?
5: Não.
3: Não?
5: Esse aqui tem envolto um chocolate branco.
3: Não é agradável.
5: Esse bites aí, cara, é maravilhoso.
3: Deixa eu experimentar. Não é agradável tu ficar falando com a boca cheia.
7: É maravilhoso.
3: Tu já comeu, Fetter?
6: Não, ainda não, mas eu acho ruim ficar falando.
5: Vai retirar o amarelo de mim pra
3: ter. É verdade.
5: Entender.
3: Se tu comer, tu vai retirar o amarelo.
6: Arruma
5: um nisso. Eu nunca vi um nome tão bom. Bebef. É foda.
3: Retira, ó. Meu, agora o cérebro dele assimilou o gosto do bite do The Best, ele vai retirar o gosto.
6: Meu, mano.
3: Onde é que vende isso aí? Na The Best?
5: É o bite.
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7: isso aqui é fenômeno.
3: Uhum. Tirei o amarelinho.
4: Porra. Retira o amarelinho, mas não precisa apitar. Retirar.
3: Obrigado. Agora esse não vou poder ficar comendo e falando ao mesmo tempo.
5: Cara, isso é dos deuses.
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7: adverte, aposta não é investimento. Rafael Gomes, muito boa tarde, garotão.
8: Fala, Alexandre, boa tarde.
7: Tamo lindo?
8: Tamo 100%.
7: Tamo maravilhosamente bem. Vamos em frente, então, destrinchar o 21 de agosto de 2025 nos destaques aí, meu irmão.
8: E aí, meu irmão?
7: Como é que é? Vamos se ligar aí, da pena?
8: Não, meu irmão, não. Eu tava no time, só esperando, tava degustando aqui.
7: Degustando esse troço maravilhoso, né, cara? Aí. Pelo amor de Deus. Meu. Tem que mostrar essa caixinha aqui na live, aqui, pra nossa galera
5: aí,
7: ver.
5: Isso.
7: Uma caixinha
5: aí
7: pretinha, assim, ó.
5: Depois do cara fazer um amor, isso aí do lado da cama.
7: Que delícia, cara. Pelo amor de Deus. Lado da cama não dá, porque isso aqui derrete a sorvete, né?
5: Não, mas daí tu come ele.
7: Não, mas é tão bom. Sorvete de açaí. Olha,
8: eu já tive outra ideia. Me arruma um desse aí, olha, Evandro.
7: Oi, aí.
8: Me arruma, não provei.
7: Não provou? Pega aí.
8: Me arruma um desse aí. Olha só, obrigado.
5: Oi, Evandro. Isso aí.
8: Isso aí, lá.
5: Tu vai te apaixonar.
7: Meu, isso aí dentro de um 43, hein?
5: Loucura!
7: Bota isso aqui, no copinho de 43.
8: E qualquer coisa é bom,
7: isso aqui. E qualquer coisa é bom, isso aí também. Me lembrei agora, e qualquer coisa, isso aí é bom. 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Hoje é dia da habitação.
6: Olha aí.
7: Importante, né?
6: Tão importante.
7: Né, Ivan?
8: Dá uma bagulha,
7: Ivan. Dia da habitação, importante, Ivan. Por que hoje seria o dia da habitação, Gomes?
8: Porque é o dia que foi sancionada a lei no ano de 1964 do Sistema Financeiro da Habitação e também criado o Banco Nacional.
5: Que mês foi?
7: BNH.
8: Que mês foi isso?
7: Eu só tenho uma magrela e um AP no BNH.
8: Agosto. Aí. Já tava.
5: Eu gosto tudo.
8: Já tinha andado o golpe militar no Brasil. Agosto.
6: Ah, eu esqueço que o Ivan, ele é analfabeto, mas entende de história, porque ele leu daquele livro, né?
8: Isso, mas fica só nisso, por exemplo, por favor.
6: Ah, é verdade. Não é o momento, né?
7: Não é o momento.
8: Não aprofunda o que nós
6: vamos enredar. Eu me esqueci.
8: Vamos se enredar.
6: Podemos se enredar agora.
7: Voltando, então, o petinho básico de hoje é a Amora. A Amora é a gata dos tutores Simon e Lívia. Eles são de Sombrio, Santa Catarina.
8: Calor aqui.
5: Sombrio, né?
8: A Amora é bom, né?
7: Cadê a Amora? Que linda, a Amora pegando um solzinho
5: como
7: ali.
5: Como tem gato, as pessoas estão tendo muito gato, né?
6: É, porque cachorro, gato é mais fácil de cuidar,
7: gato,
6: né?
7: Cachorro.
6: Não é caso, gato é bem mais fácil de cuidar. Desculpa os cachorros, eu amo os cachorros, mas e as cachorras também.
5: É, o gato é mais independente.
6: O gato
5: é
6: isso, cara. Ele faz o cocôzinho na areiazinha. É. Né? E aí ele pode ficar sozinho no apartamento.
5: Ele pode matar o ratinho que tem dentro de casa.
6: Gato, não, casa que tem gato não tem rato.
7: É, isso é verdade.
6: Ah, isso é
7: verdade.
6: Eu sei bem disso.
8: As pessoas moram mais em apartamento.
5: Casa que tem tigre, porã. Né?
7: E eu vou porã. São 16. São 16 horas de sono dois por dia, cara.
5: Ah, é verdade. Os gatos
6: dormem. Né? Aí, exato, são noturnos, né, Lelê? Tipo o Rafinha no passado.
7: É, porazinho, Funny Bunny da Supra Pet, sabor e cuidado na medida certa pro seu bichinho. Nos destaques do Pretinho, temos o aniversariante Cláudio Xavier Silveira. Ele é comerciante aposentado de Carlos Barbosa, fazendo 100 aninhos.
5: Ah, oh,
7: nós temos um ouvinte de 100 aninhos. Aê! Seu Cláudio Xavier Silveira.
5: Deus do céu. Claudião,
8: eu nasci.
6: Atrás.
8: E não tem nada nesse mundo.
5: Não, tomara que ano que vem a gente faça a mesma coisa, né?
7: Pra que falar isso?
5: O que é que houve?
8: Mas nós vamos lá.
5: 101. Ah,
7: dia do aniversário. Pô, dia do aniversário do cara. 101,
5: pô.
8: Não, se ele tiver 101 ano que vem, nós tinha que ir lá fazer um programa na casa
6: dele. É o seu Cláudio, né?
7: Seu Cláudio.
5: Onde é que ele mora, seu Cláudio?
6: 100 anos de muita vida.
5: Ah, eu vou lá.
7: Porazinho tá falando, gente.
6: Eles não me respeitam mais, Alexandre.
7: Eles não respeitam ninguém, não.
6: Como assim? Não respeita mais ninguém.
7: Eu não te respeito, pô.
6: Não, tu me respeita. Quem não te respeita são eles.
7: Ah, não, isso é verdade. Eles não respeitam ninguém, né?
5: Não, tu não respeita o Fetter.
6: Essa nova geração não respeita ninguém, né?
7: E nós somos de um tempo, né, Porã? Nós somos de um tempo em que quando havia falta de respeito, o que botava a ordem no ambiente era a violência.
5: Eu também sou desse tempo.
7: Era violência.
8: Eu sou
7: falta de respeito, violência.
6: Nela cantava.
8: Eu gostaria de ver isso.
6: Mas eu queria dizer pro seu Cláudio, 100 anos, parabéns. Aí pelos seus 100 anos de vida e lembrar também, né, que a partir de uma determinada idade a gente tem que fazer o mesversário. né? O aniversário e o mêsversário. Tá, eu, a partir dos 80, farei meu mêsversário.
5: É meio Benjamin Button. Tu tem que começar a pensar lá atrás, né, Porã?
8: É, e 100 anos o cara pode assim, não, cigarro,
6: né? Eu gosto de ficar pensando lá atrás.
4: É, tu gosta de pensar lá atrás,
5: eu
4: né?
5: Eu gosto, eu cuido lá de trás, né? Se vocês não...
7: Aniversariantes famosos de hoje, começando com o garotão João Fonseca. Aê, tenista!
5: É um bom jogador.
7: Tenista brasileiro fazendo 20 anos, o João Fonseca.
6: Ele é um fenômeno.
7: Muito
6: cara.
7: Bem. O Usain Bolt.
8: Outro fenômeno.
7: Velocista, ou ex-velocista, uma vez velocista, sempre velocista.
6: Não, o maior recordista,
7: exato,
6: né?
7: Exato.

0: aniversariantes de amanhã nos programados de ontem.
1: Ele já falou ontem, já veio me falar.
2: Só tem no programa que faz isso,
0: cara. A pauta. É, os aniversários de amanhã, por quê? Porque a gente fura programas importantes como Pretinho Básico.
3: Claro.
0: Você queria entendeu?
3: Cara, pra mim não faz o menor sentido isso aí, porra. Na boa, isso aí é ridículo, porra.
0: A gente fura o G1, cara.
3: O aniversariante é o aniversário de hoje, não é de amanhã,
0: mas só um pouquinho, cara.
3: Ridículo,
1: porra. Isso é que nem da manchete de jornal, 9 da noite.
0: É, às 5 da tarde, eu não posso falar os aniversários de
2: amanhã. Dia, porque todo mundo já deu. No outro dia.
0: Não fala nenhum.
3: Não, não, eu falo de aniversariante,
1: cara. Cria outro quadro. Cria outro quadro.
3: Cria outro quadro, exatamente.
1: Porra, eu vou não te ajudar.
0: Aniversariantes de amanhã.
2: Cria o um comentário místico.
0: Aniversariantes de ontem.
1: Não, os gordos vão te ajudar. Cara, olha só, por que tu não faz homenageia no dia, o dia que alguém morreu, cara? A pessoa importante. Todo dia alguém importante
3: morreu. Mortos de hoje.
0: Aniversário.
3: Olha só, eu preciso seguir na lista dos aniversariantes. Obrigado. Carmo Dalla Vecchia.
1: Maravilhoso.
3: O ator Carmo Dalla Vecchia fazendo 55 anos hoje. Tem uma. Ele tá diferente, não é atual essa foto aí.
2: Não é nada atual.
1: Ele é o Wolverine do Sunny.
3: Ele tá parecendo a Xuxa atualmente.
1: Isso, o Wolverine
3: também. Ele tá com uma cabeleira loira e tal. E aí ele foi no evento, no show da Xuxa, e ele tava com a tiara da Xuxa, com aquela chuquinha da Xuxa.
1: Maravilhoso.
3: Maravilhoso, baita cara.
0: Maravilhoso.
3: Carmo Dalla Vecchia. Cruzei com ele no supermercado no Rio de Janeiro, semana retrasada.
2: Sério? Eles estavam comprando linguiça, arroz.
3: Quem?
2: O vocês.
0: Eles iam fazer um.
3: Não. Nos encontramos ali no Calemba, balcão do...
2: Velho?
3: Isso, é.
1: Alô, maionese?
3: Exatamente.
1: Alô, maionese. Alô, maionese, né?
0: É o Carmo da Velha, né?
3: Carmo Dalla Vecchia.
0: É o Carlo da Velha.
2: Dalla Vecchia. Ele não é gaúcho, não,
1: ele
2: né?
1: É.
0: Acho que ele é gaúcho.
1: Ele é gaúcho.
3: O ator Murilo Rosa tá fazendo 56 anos hoje.
2: É legal esse cara aí.
3: O vocalista da banda System of a Down, o Serge Tankian, tá fazendo 59 anos hoje.
1: Hoje tocou no Discord.
3: Tocou no Discord.
2: Qual tocou? B.O.B.? Não, qual tocou, Alexandre?
3: Tocou Chop Suey.
2: Pô,
3: aliás, vocês viram essa semana que foi anunciado o show do System of a Down com Faith No More
0: no Maracanã.
3: E acho que foi a revista Exame publicou uma matéria. Conheçam o Faith No More, banda que vai abrir o show do System of a
1: Down. Ah, não.
2: Puta merda.
3: É da hora. Tudo bem.
0: Nada como não conhecer o passado.
2: Estagiário escreveu a matéria.
3: Estagiário, exatamente.
1: Estagiário é foda.
3: Que loucura.
2: Impressionante. Que cagada, mano.
3: O empresário Roberto Medina tá fazendo 79 anos hoje.
0: Rock in Rio.
3: E por último, não menos importante nesta lista de aniversariantes, está o Joe Strummer. Joe Strummer faria 74 anos hoje.
1: Strummer? O problema dele é Strummer.
3: Morreu com 50. Achei deselegante.
1: Strummer. Foi
3: Strummer.
1: Desculpa, escutei errado.
2: Quem seria ele aí,
3: do The Clash. Faria 74 anos hoje, um dos grandes ícones do punk rock.
0: Né? Pô, cara, o Joe Strummer, ele morreu com 50 anos, cara, muito jovem.
3: Muito jovem.
0: E aí, e com uma carreira solo que tava bacana na época. Ele tinha uma banda chamada Los Mescaleros. E, porra, o The Clash foi um dos maiores ícones do punk, né? O Sex Pistols fez todo aquele alarde, os Ramones tem a sua importância, mas o Clash também vai bem juntinho aí com essas
3: bandas. Tem uma versão, cara, de Redemption Song do Bob Marley, que é ele e o Johnny Cash, cara. É de arrepiar, né?
2: I hurt myself today.
3: Não,
2: só pra ilustrar o Johnny Cash.
1: Não, mas que não é.
2: Ah, pra quem não...
0: O Rafinha agora canta Johnny Cash também.
1: I lost my way.
3: O Fetter, tá caindo de maduro o karaokê, né?
0: Tá caindo, né?
2: Não, mas
0: tá
2: caindo, o bom do karaokê do Fetter é Google Dolls e Radiohead.
3: Nos destaques do Pretinho aqui, meu irmão. Bilionário paga 207 milhões de reais por uma Ferrari elétrica.
1: Ele é o atual cancelado do mundo automotivo.
3: Cara.
1: A Ferrari lançou pela primeira vez na história
4: um carro da sua marca 100% elétrico. Ah, porém,
1: arrateada, né?
4: Os fãs de automóveis.
3: Deixa isso pra BYD, cara. Não, pra outras marcas, cara. Isso não é pra Ferrari.
4: Ferrari, caô, nesse momento, tá acontecendo algo com a Ferrari que acontece poucas vezes na história. Ela tá sendo cancelada.
1: Não. Por quê?
0: Nunca. Porque a Ferrari é motor, cara.
3: Conhece o.

0: Que é Ivan?
1: Ivan.
0: Tu conhece já um automóvel, alguma coisa? Não, conheço. Né? Ferrari, já viu alguma? Não, nem então cala a boca, deixa o cara falar.
2: Bah, eu gosto dessa grosseria.
0: Cala a boca.
2: Gostei,
0: essa gostei, é legal. Cala a boca, deixa o cara falar.
3: Eu gostei também.
2: Vou ter que voltar a ser violento contigo.
0: Pode ser.
2: Que... Mas aí, o que que
0: vai, agora fica quieto, agora só fica quieto. Agora só fica quieto.
2: E aí o que que a Ferrari
0: fez? Vai brigar comigo, vai discutir comigo, eu tô pedindo pra tu ficar quieto. Só fica quieto.
4: A Ferrari não está vendendo esta Ferrari elétrica, justamente pra, entre aspas, fugir do cancelamento, ela está leiloando as suas Ferraris elétricas para a Ferrari Foundation, para atender entidades que precisem de uma arrecadação. Então, o optometrista...
0: Bonito, se saíram bem.
4: O optometrista americano, bilionário...
3: Optometrista americano.
4: Acabou... O magnata é o... Esqueci o nome dele agora. O Johnny.
0: Johnny.
2: Johnny Cash.
0: Johnny. É Johnny. Porra, bota é cash.
2: Não, não. É o
3: Johnny, Johnny muito cash.
2: Very cash.
0: Very Johnny, very, very, very cash. Very, very.
1: Johnny, a lot of cash.
4: Não, é o Werten. Werten.
0: Porra, como é o nome do cara, afinal?
4: Não, é o Werten. É o Werten.
2: Ah, não tem piada pro Werten, cara.
4: É. Ele arrematou por 200 milhões de reais.
0: 207.
4: Isso, 40 milhões de dólares.
0: É uma diferença.
4: E aí a Ferrari Lute, essa Ferrari
2: só
4: branca,
2: pra
4: quem tá vendo, pra quem tá vendo na live.
2: É branca, né?
4: É a primeira da história 100% elétrica.
2: Roda de bicicleta.
4: Só que os fãs da Ferrari e muitos usuários, né? Porque a Ferrari tem nominalmente todo mundo que tem o seu carro, né? É cadastrado.
0: Claro.
4: Estão entrando em contato com a Ferrari para que a Ferrari pare de fabricar carros elétricos.
2: Ah, não, mas o
4: estão arriscando, é bom. Eles estão dizendo que tem querem um devolver, né, a Ferrari.
2: Ah, tem um propósito.
3: Tem um propósito aí, de vida fundação, aí, não, né? não, pra ajudar
2: a asa pode ser elétrica, não ser nada, mas tá sendo doado o dinheiro, tá tudo
3: é
2: certo.
3: É isso aí.
2: BYD poderia fazer qualquer elétrico.
0: Não, BYD não podia fazer, porque tem um contexto nessa história. Ué. A Ferrari, ela é notabilizada por ser uma marca famosa no universo inteiro, em todos os planetas do sistema solar, como um carro a combustão.
2: Exato.
0: O principal desejo de carro a combustão do ser humano, entendeu?
2: Tem, claro. Tem. Mas nesse caso planetas, não é isso,
0: de
2: né?
0: De seres humanos de todos os planetas, tá me entendendo? Tô tentando ser bem abrangente.
2: Não
0: dá
2: comprar
0: pra Ferrari fazer carro elétrico, não dá!
2: Pra uma fundação,
3: mas é pra ajudar.
2: É pra ajudar, não é pra
0: não. Não é pra ajudar.
4: Mas foi uma estratégia.
0: A estratégia, agora nós vamos pegar essas Ferraris, vamos leiloar para ajudar uma instituição. Deu errado o nosso plano de lançar carro elétrico. O que é que nós vamos fazer? Leiloar os carros elétricos, então.
2: Mas nós temos a informação que deu errado?
0: Porra, mas foi tudo que o cara falou na notícia, foi isso.
4: Do bastidor do mundo
2: que o cancelamento hoje qualquer um pode ser cancelado por qualquer coisa.
0: Pode.
2: É um saco isso,
0: pode,
2: na real.
0: Pode, mas cara, mas vamos combinar.
4: Eu gostei dessa nova estratégia do Rafa. Desde ontem ele defende os cancelados.
0: Sim, porque ele é cancelado eventualmente.
2: Não, eu nunca fui cancelado.
0: Quê? Opa, quer que eu te lembre quantas vezes?
2: Quatro vezes,
0: então,
2: quase.
0: Quatro vezes.
2: Quase.
3: Tô aqui há 3 anos e meio, já vi duas.
0: Teve
3: 3?
0: Porto Alegre terá parque temático com piscina de ondas artificiais.
2: Sério? Salgado Filho, né?
0: Olha isso, hein?
4: O Aeroporto Salgado Filho, através da concessionária Fraport, está aprovando um projeto. A autorização já foi dada pelo governo federal e a empresa do parque temático Wave Park Porto Alegre vai ter um prazo superior ao período de vigência da atual concessão do aeroporto. Ele vai ser construído ali nos arredores, não se sabe exatamente aonde. Já há um espaço para shows pertencente à concessionária, que também está construindo um hotel e agora vai construir um parque temático de ondas artificiais.
2: Bacana, tá, mas hein? É na batida da Wave Garden, assim, ou é...
4: Os detalhes do não projeto temos. Não são...
0: Projeto.
4: Não foram divulgados ainda, como a área construída, valor...
3: Não, vai ser quente,
2: Nossa, que nem a Surfilente.
4: O mais difícil, que é a autorização do governo, porque é uma área grande, é um investimento alto,
2: sim,
4: a concessionária do aeroporto tem uma série de legislação, uma série de pormenores, e o mais difícil já saiu do papel.
3: E é legal?
4: O governo autorizou.
2: O que que é legal?
3: É legal surfar assim na onda artificial.
2: Mas é do cacete.
0: Imagina,
2: pra tu ter uma ideia.
0: Perfeita.
2: A capital gaúcha, Porto Alegre, tem o maior número de surfistas numa capital onde não tem praia. Na proporção. Tu entende o quanto de surfista que tem aqui? Que isso aí mas é um troço grana, assim, é absurdo.
3: A máquina.
2: É roubada a máquina.
0: A dúvida que eu fico é: será um ambiente climatizado, fechado, porque, né? Acho que sim, né?
4: É frio, né?
2: Não, mas olha ali, se tu tem a água aquecida, tá tá de boa.
0: Roupinha.
2: O cara bota a roupa de boa. Cara, isso aí, Porto Alegre, há horas, tá tentando.
0: Imaginando a turistada chegando em Porto Alegre pra conhecer a cidade, pra pegar onda artificial, e aí quando conhecer a cidade diz, puta.
2: Mas daí não entra muito, só para no aeroporto.
0: Fica ali,
2: isso,
0: fica ali.
2: Mas estou à disposição, hein, pra divulgar.
0: Olha aí, hein, boa. Homem faz barraco em um condomínio após ser chamado de careca e acaba preso.
3: Uma barbaridade.
0: Olha, mas ele é careca?
4: É. No Distrito Federal.
3: Tem as imagens na tela aí, Bruno.
4: No Distrito Federal tem uma treta rolando num condomínio de luxo, que é o seguinte. Um rapaz se mudou pro condomínio e começou a brigar com as crianças e adolescentes pelo uso da quadra poliesportiva. Ele queria usar também a quadra. E aí ele dava uma xingada, corneteava as crianças.
0: Cala a boca, careca!
4: Às vezes expulsava as crianças da quadra. As crianças começaram a...
2: As crianças adoram o mestre! Porã, o grupo RBS adora o mestre! A LSC adora o mestre, Porã!
0: Há controvérsias. Teu amigo.
3: Há controvérsias?
0: Teu amigo que baba o ovo.
4: As crianças começaram a revidar. E aí, obviamente, botaram o apelido de careca. E aí, quanto mais o careca incomodava elas, mais elas...
2: Bate o careca, para aí!
4: Provocavam ele. Aí, o que que aconteceu? Na noite de sábado, elas se juntaram e fizeram um rodízio pra tocar na campanha do careca e sair correndo pra entrar de careca.
2: Já gostei dessa criançada.
4: O careca uma hora se irritou e saiu atrás da criançada e encontrou parte das crianças no salão de festas. No salão de festas, o relato é que ele já tava alterado com provavelmente algum psicoativo que não se sabe qual. E acabou ameaçando também algumas pessoas do salão de festas. As pessoas do salão de festas chamaram a polícia. A polícia encontrou o careca e disse: o que que tá acontecendo aqui? Aí o careca disse:
0: seu careca,
4: estão me chamando de careca. Estão me chamando de careca e me incomodando.
0: Aí a polícia... Parece ser um condomínio de alto padrão.
4: É de luxo.
0: Tem uns carecas que vê que a chinelagem saindo fumacinha da cabeça.
2: Não é dinheiro.
0: Né? E aí a chinelagem não tem olerite.
4: E aí chegaram no careca e pediram o documento. O careca não quis dar documento. Aí chegaram no careca e pediram: olha, a gente vai pedir que o senhor nos acompanhe. O careca não quis acompanhar. E falaram: olha, então o senhor vai ir preso. Ele falou: eu não vou ir, eu quero ver eu ir preso, então. Aí
2: foi.
4: Então tá.
0: Foi.
4: Aí se juntaram
0: e prenderam o careca.
4: Pegaram que foi resistindo.
3: O comandante falou: prende o careca ali, vamos embora.
2: Tá ali,
4: e agora
2: tamborãozinho ali, ó.
0: Já prenderam careca alguma vez?
3: Eu não, cara. Aí ele prendeu careca.
0: Olha, rapaz. Mas o cara, o adulto, se prestar esse papelão. Pra criança, não. Onde foi isso?
2: Brasília, fera.
0: Brasília.
2: Porque já foi dito que foi num condomínio de luxo 3 vezes. Já falou que era em Brasília.
0: Tu tá nervoso?
2: Não, é que eu tô focado no programa.
0: O programa que envelhece e perde a audição, né? Esse é o pretinho básico.
3: Em Brasília.
0: Boa.
3: Em Brasília, os caras têm o rei na barriga.
0: Olha, tu que é o careca do programa. Sim, não careca, tu abdica do cabelo, né? Uma opção tua.
3: Não, eu não tenho mesmo.
0: Se o cara te chama de careca, tu fica brabo?
3: Não.
0: E então, gordo?
3: Isso. Também não.
0: E gordo careca?
3: Também não.
0: E putão?
3: Não, putão me chateia.
0: Por quê?
3: Porque eu...
2: putão me chateia.
3: Porque gordo e careca eu sou por opção.
0: E gordo, careca, putão?
2: Putão tu é obrigado a ser.
3: Putão eu sou obrigado.
0: Putão me chateia. Pra pagar as contas.
3: Putão é pra pagar as contas. Tá, pô, caro, caríssimo as contas hoje em dia.
0: Ai, que louco.
3: Tá doendo, cara, pra pagar as contas, né?
0: Que
3: não consigo me sentar.
0: Careca que fica chateado de ser chamado de careca tem uma forte tendência a se incomodar, né?
3: Cara, mas todo mundo aqui já teve um vizinho assim quando era criança, todo mundo se juntava pra xingar o cara.
0: Um velho chato, né?
3: Velho
0: triste, velho que não transa.
3: Velho que fura a bola da gurizada.
0: Exatamente.
2: Se a criança tá incomodando, o cara tá muito errado esses
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0: Vamos ver, Porazinho, bota uma pra nós aí. Não, não, antes, desculpa, o Lelê. Ô, Lelê, e aí, Lelê? Agora sim, diz pra nós por que que tu tá que nem um valete parado aí na orla, pertinho da usina do gasômetro, Lelê?
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0: Eu vou aproveitar o gancho trazendo aqui o e-mail da audiência, só pra não perder o gancho do Lelê falando da 99 ali na orla, sobre os atrasos dos caroneiros.
2: Ah.
0: Olá, pretinhos. Aqui quem fala é Leonardo Sapiranga. E aqui vai um pequeno desabafo de um motorista de aplicativo. No programa de terça, vocês falaram sobre atrasos e o Rafael comentou dos atrasos do Gordo Léo. E o Fetter comentou também sobre o atraso dos passageiros para sair de casa e ir até lá o carro que tá na rua esperando. Então vamos lá. Você, passageiro, quando solicita uma viagem, por favor, espere o motorista pronto e, se puder, de preferência, já na frente do seu endereço. Porque na maioria das vezes o motorista chega e o passageiro ainda leva um tempão para poder embarcar no carro. E aqui eu abro um parênteses e faço um comentário. Quando o querido passageiro demora para chegar, o querido motorista fica parado na rua atrapalhando o trânsito.
4: E perdendo dinheiro. Quanto antes ele encerrar a corrida, antes ele aceita outro.
0: Não, tá tudo certo, também tem essa parte. Mas ok, o passageiro vai ter que entrar. Então que entre o mais rápido possível, seja empático. E de preferência, só peça a viagem quando estiver tudo pronto e o motorista não precisa esperar você terminar de se arrumar, de se maquiar, de comer, de beber. Muitas vezes ainda o embarque está no endereço errado. Então, facilite o nosso trabalho, é bom pro passageiro, é bom pro motorista e é melhor ainda pro trânsito, pro coletivo. Outro desabafo é para os motoristas em geral. Se você não está com pressa, se você tem dificuldade para dirigir ou tem pena do seu carro em colocar ele na rua, peça um carro de aplicativo. Pede um carro de aplicativo. É muito melhor. Tu vai lá tocando tua vida no teu telefone, enfim, e não fica atrapalhando o trânsito. Assim você evita de atrapalhar o trânsito, e não é de velocidade que eu estou falando, e sim de competência no trânsito. Abraço pra todo mundo, sou o público do Rafinha e do Gordo Léo. Os motoristas adoram o mestre.
5: Eu ia falar isso, os motoristas da 99 são apaixonados pelo mestre, as crianças, o Grupo RBS, um beijo, Grupo RBS.
0: É isso, cara.
3: O Grupo RBS,
0: pra quem,
3: amo mesmo.
0: Pra quem reclama dos carros de aplicativo, cara, é uma maneira que a cidade tem de se movimentar, cara. Não tem.
2: Nós não temos
0: transporte,
2: né,
0: público decente.
2: E trabalho pras pintas, né?
0: O trabalho pras pintas é um segundo emprego, né?
1: Tem uma questão muito importante também de quando a pessoa pede o aplicativo e fica em casa esperando o motorista chega, que é a própria segurança do motorista.
0: Claro.
1: O cara fica parado dentro do carro, na frente de um edifício. E tal, né? A gente sabe que nesses momentos assim,
3: é perigoso.
1: Os malacas aproveitam, né? Então, é pela segurança de todo mundo, né? Do passageiro e do motorista.
0: Muito bem. Vamos ver aí, Porazinho. Agora bota uma palavra, por favor, Porazinho.
6: Vamos ver, vamos lá. Claro que sim.
0: Claro, Porazinho. Deu teu tempo.
6: Produção me mandou aqui, ó. Caros e estimados pretinhos, eu venci. A minha mulher dizia que eu era um imbecil por ouvir um monte de homens imbecis como vocês.
3: Eu seria com nós.
6: Eu achei também. Hoje, mostrando pra ela a piada do bêbado e o fio dental no Instagram, ela chegou a se engasgar com o café. A gente riu bastante e ela tá seguindo agora o Pretinho Básico no Instagram.
3: Aê!
6: Como nem tudo é perfeito, nosso querido adestrador de pulgas não convenceu e continua causando repulsa. Brincadeiras à parte, sou teu público do Ivan e do mestre.
5: Ah, os casais adoraram o mestre. Não,
6: abraços do Jean de Curitiba,
5: meio
6: mestre.
5: Casal, então.
6: O Jean, como é que é essa piada aí?
2: Eu não sei, essa aí do bêbado, não sei.
0: Qual é que é?
2: Bêbado e o fio dental.
4: Eu não lembro também.
3: Ah, não, é muita piada todo dia.
2: Eu acho que foi o Vini que contou.
0: Ah, não tô ligado.
3: É difícil.
0: E tu, Rafinha, tem o quê, Rafael?
2: Olá, pois não, Alexandre Porto.
4: Ah, eu sei qual é.
0: Ah, qual é?
4: Que o cara chega em casa e diz que o fio dental tá, que é pra mulher, a mulher diz, não acredito que tá usando meu fio dental. E aí o cara é a calcinha, não é o fio dental.
0: Ah, entendi.
4: Dental.
3: Ah, tu não contou a piada, tu explicou a piada.
2: Achei que tu contava a piada.
4: Vocês queriam saber qual era.
0: Tá lindo, só, já sabemos qual é a piada.
3: Não contou.
0: Agora eu vou falar,
2: Olá, PBs, devido às recentes mudanças na minha empresa onde eu trabalho, preciso me comunicar mais com outros setores para troca de informações. Esses dias conheci uma moça de outro setor e agora estamos conversando direto. Ela é muito bonita, querida e simpática.
0: Olha só.
2: E eu não consigo mais parar de pensar nela. O que eu faço, me ajuda. E observação.
6: Vai tratar, tu é um obcecado.
2: Calma. Eu sou casado há 5 anos e ela também. E tenho um filho. Sou o público do Rafinha. Que legal.
6: Agora tá resolvido, né?
3: Eu sempre acho que bang bang sem mocinho.
2: Tu pode falar, tu pode dar tua opinião. Tem um cara experiente.
0: Eu acho que no trabalho é um perigo.
2: Não, a opinião que tu deu antes, né?
0: No qual?
2: Tu disse que os dois casados não tem problema.
0: Eu não disse isso.
2: Então?
0: Não.
2: Então eu tô louco.
0: Tu tá louco?
2: Talvez tu tenha pensado isso.
0: E acha que eu falei.
2: Eu acho ruim, né? A menina tem um filho, ela é casada, o cara. Porra, saberia melhor, né? Hein, porra, como é que é, porra?
6: Que tu tá dizendo.
3: Acho que o gangue bang sem mocinho é muito bom.
2: É bang bang.
0: Gangue bang sem mocinho.
3: Gangue bang sem mocinho. É muito melhor um gangue bang sem mocinho, né?
2: É.
3: Aqui é o mocinho.
2: Ele falou, ela também tem um filho, dá com pouco, ela tá, o menino tá precisando de um pai.
3: Ai, paizinho.
0: Bota uma aí, Ivanzinho. Como é que tu tá, Ivan?
3: Eu tô bem, cara.
0: Coisa boa, hoje Ivan, tava tá no, animado, hein?
3: Tô animado. Hoje tava no Maraty, tava
2: sexta-feira,
3: lá,
2: demorou, né?
3: Hoje, sexta-feira, demora a chegar, né? Não, eu nem vi.
4: Não vi segunda, terça e quarta.
3: Ontem eu tava tranquilo, sereno, calminho, não vou tumultuar o programa, né? Ontem nós tava no Baratinha e tava lá o cara que adivinhava as coisas. Adivinhão. Tava lá adivinhão.
6: Ah, o adivinhão.
3: Ele botava o dedo.
0: Não. Onde?
3: No rabo das galinhas e ele dizia onde é que era a galinha.
0: De onde era ela?
6: Ah, isso é importante.
3: Nós vendemos o adivinhão, vendemos ele e aí trouxemos uma galinha pra ele.
0: Tá.
3: Ele botou. Tirou. Deu uma provadinha e falou: a galinha é da Angola. Todo mundo. Trouxe outra galinha. Ele de novo. Essa galinha é caipira, hein? E tá lá, adivinha, vai uma hora. Nós estamos ali olhando e tal e tudo mais. Aí uma hora eu me aproximei dele. Ele já sem a venda e eu falei pra ele assim, ó. Baixei a calça, encostei a bunda nele e falei, meu irmão,
2: vai meter.
3: Tem como tu me dar uma força, que eu esqueci onde eu moro.
2: Aí ele botou e tu. Oh!
3: Aí fiquei na casa dele.
0: Meu Deus. Lembrei de uma piada que eu vi agora num perfil hoje. Qual é a parte amarela?
3: Às vezes essa piada.
0: A parte amarela do ovo. Como é o nome da parte amarela do ovo?
3: Que é malandro.
0: Como é o nome da parte
2: amarela? Ele é malandro, né? Ele é malandro, né?
3: Gema. Ô, maionese.
6: Maionese.
0: Ai, que loucura, cara. Lelê, deixa eu te fazer uma pergunta, Lelê.
6: Oi.
0: Questão de 60 dias atrás, aproximadamente, Lelê, há dois meses, estavas numa situação como essa, fazendo externas para o Pretinho Básico, externas para o Bola nas Costas.
6: Verdade.
0: Direto dos Estados Unidos, com aquela paisagem, Nova York, lá Manhattan, New Jersey, do outro lado do Rio. Como é que é a comparação, Lelezinho? Como é que é tu olha em volta aí agora e compara com a ideia de dois meses atrás, como é que é pra nós? Traz essa sensação aí, Lelê.
6: É diferente, né? Bem diferente, mas eu vou ser muito sincero, tá? Hoje, eu prefiro estar aqui.
0: É, Lelê.
6: Porque eu não sei se vocês viram o que aconteceu em Nova York.
0: Ah, não, sim, claro, não. É óbvio, claro que vimos.
6: Tornado.
0: O bicho pegou, né?
6: Tornado, um temporal, alagamentos e tal, sim. Então
4: tu vai fazer uma live pra tua comunidade lá também?
6: Acho
0: que o Lelê tem que fazer.
6: É, o pessoal tem pedido lá, né? Já
2: tão, não tem algodão doce, né? Lá em Nova York, aí tem. Muitas
6: saudades, mas é que realmente, né, Vetter? É que sempre é bom a gente voltar pra nossa cidade.
0: Ah, isso é verdade.
6: Cidade de Natal, né? Estar aqui
0: sempre perto dos amigos, é bom voltar, né? Mas sempre é bom sair também.
6: Bem, ah, sem dúvida, sem dúvida.
2: A esposa, cara, filhos, né, Lelê? Tu nada
6: isso,
2: sem
6: isso,
2: eles,
6: mas
2: né?
6: as viagens, elas mudam as pessoas, né, Alexandre?
0: Verdade, cara, verdade.
3: O cara fizer um filho mesmo onde o cara tiver, né?
2: Ah, daí fica lá, né?
0: Tu tem algum materialzinho pra trazer pra gente aí, Leandro?
6: Boa tarde, pretinhos, tudo certo? Eu trabalho com pinturas e reformas. Ouço o Pretinho ao vivo às 13h18. Mas por ser público do Espécie Rara e do Salva-Vidas de Aquário, esqueço do que foi abordado e ouço no Spotify ao decorrer da semana.
2: É joia rara, ele quis dizer, né?
3: O Vini é Espécie Rara.
2: Tá. Não, mas peraí, é que o personagem do Vini é o Joia Rara.
6: Isso. Mas o Vini também é Espécie Rara.
3: O Vini é o Espécie Rara, o personagem dele é o Joia Rara.
2: Tá bom, desculpa.
6: Hoje eu estava trabalhando em cima de uma escada, quando ouvindo o programa do dia 19 de agosto, ao minuto 37:50, o Midas pergunta onde fica a cidade de Ponta Grossa. E ligeiramente o Vini responde: aqui, ó. Nesse momento eu quase caí desses quase 5 metros de altura. Tive que descer porque a sequência foi maravilhosa. Me chamo João e sou um grande fã de todos vocês. Ah, e Fetter, tem que dar uma pintada lá na tua garagem. Público de Caxias do Sul, se puder ser lido no PB das
3: 18.
6: 13 horas, aí, eu agradeço.
0: Aí,
6: então, um abraço pro João, que é pintor, né? Ele trabalha com pinturas e reformas e quase caiu ao ouvir falar da Ponta Grossa, né, cara? 5 metros de altura poderia ser uma queda bem perigosa, né?
0: Mas vai longe o tempo que eu tava pintado em garagem, viu? Nosso ouvinte querido.
6: É, agora deixa lasqueada mesmo.
0: É, assim. Agora deixa lá. Gosto do troço meio vintage.
3: Eu tô contigo, eu sou
0: malandro. Isso aí.
3: Olha
0: só,
3: né?
0: Que legal esse e-mail aqui da nossa ouvinte, Rafaela. Olá, pretinhos. Ano passado escrevi pra vocês contando sobre uma tradição que criei para comemorar o meu aniversário e agradecer pela vida. Ela doa sangue no dia do aniversário dela, a Rafaela Bühler. Por causa de vocês, naquele dia, recebi parabéns e mensagens de diversas pessoas que ouviram o meu relato no programa. Por isso, neste ano, a história cresceu. Hoje, dia 21 de agosto, véspera do meu aniversário, fui ao Hospital de Clínicas de Porto Alegre para mais uma doação. Mas desta vez eu não estava sozinha. Convidei amigas para transformarem esta comemoração em uma verdadeira corrente do bem.
6: Olha só.
0: Muitas delas nunca doaram sangue antes e quando fiz o convite não havia ninguém específico para receber nossas doações. E mesmo assim, elas toparam. Hoje, o nosso grupo de 12 doadoras vai ajudar diretamente duas pessoas. O Gael, que é um bebê de apenas um aninho, e a Isadora, uma jovem de 17 anos, ambos em tratamento e lutando pela vida. Então, aquilo que começou como a minha forma particular de agradecer por mais um ano de vida, ganhou um significado ainda maior. Meu aniversário é amanhã e depois de um ano, pelo qual tenho muitos motivos para agradecer, não consigo imaginar uma maneira melhor de começar este meu novo ciclo. Se puderem mandar um abraço para a turma de mulheres maravilhosas que topou esta ideia comigo, vai deixar o nosso dia ainda mais especial. Agora, após a doação, estamos todas juntas na nossa celebração, ouvindo vocês, meninos. Meu maior desejo ao compartilhar essa história é que ela incentive pelo menos mais uma pessoa a fazer a sua primeira doação de sangue. Obrigada pela companhia diária de vocês. Um beijo da Rafaela Biller. Ah,
6: que sensacional, cara.
0: Que baita e-mail, cara. Não, parabéns, Rafaela. Muita saúde pra ti. Vida longa e linda.
4: Ela mandou a foto ali no e-mail do Pretinho, mas eu achei delicada porque tinha a galera assim aparecendo, assim no fundo também e tal. Mas, meu, tem facilmente as 20, quase 30 pessoas ali que legal, ela convidou. E aí levaram o balão da festa dela, etc.
0: Muito legal.
4: E aí agora tá todo mundo almoçando, reunido, ouvindo o PB. Muito
0: bacana. Legal. Bacana, né, Ivan?
2: Bacana, né?
0: Tu doa sangue, Ivan?
2: Não.
0: Por culpa assim, essa nada. Por que tu não doa sangue, mano?
6: É ruim pra quem vai receber o sangue, né?
0: Bom, tem isso também, né? Nem sei se passava no teste.
6: Eu acho que não passa. Eu acho que não passa.
3: Eu já tentei, mas não consegui. Eu rodei no teste assim. Não. Mas assim, não posso.
6: Amigo nosso aqui do programa. Também.
0: Claro,
3: eu sou tatuagem. Tem tatuagem, cai dentro.
0: Claro, claro. Muito boa tarde pra ti, Maionese. Como é que tu tá, querido?
3: Estou muito bem.
0: Que bom te ver aqui no estúdio com a gente. Pois é.
3: 1h46 e meio.
0: Que legal. Como é que tu tá? Tem show hoje?
3: Tem show domingo.
0: Domingo onde?
3: Em Canoas.
0: Em Canoas. Onde vai ser? No Boteco Comedy de Canoas.
3: Tem o Gordo Léo e o Ivan.
0: Que legal. E hoje tem algum lugar, não?
3: Hoje é dia, que dia é hoje?
0: Sexta-feira, hoje, 21.
3: Não, 21 não, eu tenho dia 9 em Jaguarão.
0: Dia 9 em Jaguarão.
3: Isso, e dia 20 de novembro em Floripa.
0: Tá legal, tu tá bem, tu tá tranquilo, tá em paz.
3: Estou muito
0: bem,
3: estou muito contente, feliz em te ver.
6: Que feliz com a liberdade, né?
3: Ah, graças a Deus, Lili, né? Consegui sair da cadeia, muito obrigado ao teu advogado.
0: Nada.
3: Que me atendeu e me ajudou, e foram um dias agora muito difíceis.
0: Agora vamos ter
3: difíceis.
0: Que pagar, né? Vamos ter que pagar o advogado, né?
3: Mas agora eu tô com dor.
0: Tá com o quê?
3: Com dor pra pagar o advogado.
0: Não, vai ter que pagar.
3: Um
0: custo
3: pouquinho.
0: Ele é teu, eu só consegui o advogado, agora tu vai ter que pagar ele.
3: Isso, e da cadeia também fiquei devendo umas coisas. Se puder me arranjar uns cigarros, eu fiquei lá empenhado lá com problema.
0: Te vira, cara, problema
3: já
0: teu.
3: Já me virei, por isso.
0: Sim, eu sei, imagino. 13 minutos pras 2 da tarde. Obrigado, Maionese. Obrigado.
3: Tá muito bonito com essa barba grisalha.
0: Muito obrigado, muito obrigado.
3: Tá bonito.
0: Obrigado, Maionese.
3: Meu, além de adoro, o pessoal vai parar de me ligar agora, hein? Alô, Maionese? Olha, Ricardo. O Fetter não é mais tia, então. A bonita barba.
2: Não é mais tia.
0: Obrigado, tô deixando crescer a barba.
6: Ah, uma vez não tia, tá sempre fácil, tia.
0: Eu tava, até um tempo atrás eu cortava os brancos. Agora eu tô deixando os brancos.
3: Deixa em 2000.
6: Aceita os brancos.
0: Aceita os brancos.
3: Hoje pintar a barba é que parece que pintou o de temper.
0: Exatamente.
2: Ah, a gente tem que dar uma pintada nessa cara.
0: A tintura não. Te dá uma pintada na cara, tu vai ver.
3: Dele, não minha. Eu já levei muitas já. Ele gosta, ele tem essa cara de safadinho.
0: Vamos fazer um show de intervalo, 12 minutos para as 2 da tarde, a gente volta para eleger o craque do episódio. Segura a onda aí no Pretinho, tamo junto. 1, 2.
3: Quem é a foda da guria do sangue?
0: 3.
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0: de quem?
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9: 15 graus.
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0: Estamos de volta com Pretinho Básico.
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8: 5 minutos para as 2 da tarde, estamos de volta com o Pretinho Básico. Muito obrigado a você que está com a gente ao vivo de segunda a sexta, 1 e 6 da tarde. Depois também nos ouve na reprise do final de semana e ainda em qualquer, todas as plataformas de áudio e vídeo para você nos streamar aí na sua tela. Vamos abrir aqui a escolha do craque do episódio. Pode sair votando, Leandro Bortolatti.
9: Que privilégio votar pro primeiro, Alexandre.
10: Mas deixa eu só mostrar, já vou mostrar pra vocês aqui na live aqui, ó. Fecha em mim aqui, Pedernelo. Olha aqui, ó.
11: Que é isso aí?
10: 99% seleciona mais de uma categoria, rapaz. Aí chega muito mais rápido. Eu já selecionei ao mesmo tempo aqui a Pop Express e a Electric Pro.
11: Pô, isso é muito legal, 99. Hein?
10: É muito, cara, porque daí tem 3 categorias,
11: sim,
10: com preços diferentes.
11: Tem 3 vezes mais chance de chegar o carro rápido isso. Em ti.
10: Exatamente, né? Porque às vezes, né, selecionou uma categoria só, vai demorar mais. Seleciona mais categorias, demora menos, mais opções de carro. Então, pronto, estou esperando meu 99 chegar pra voltar aí. Quem sabe eu chego aí até antes do final do programa, né?
11: Quem sabe? Rapidão,
10: rapidinho.
11: Né?
10: Mas então vamos lá, votar hoje. Eu vou votar hoje, sabe em quem?
11: Em quem, Rafinha?
10: Eu não sou Rafinha. Rafinha geralmente é o último a votar, né?
11: É que tu tá falando tanto que me lembrou, Rafinha.
12: Não é mais.
11: Caiu essa prerrogativa.
12: Não é mais. Nem abri minha boca, né?
10: Pois é, né? Não, então eu vou votar hoje, votar no Rafael Gomes. Eu gostei muito dos destaques hoje, cara.
11: Obrigado.
10: Bem diversos, assuntos diversos, né? Gostei mesmo. Produção, Rafael.
11: Boa, Gomes. Leandro. Deixa eu até aproveitar aqui, assinar pra ti essa ação junto com a 99. Então, só pra confirmar, pra facilitar a sua vida, a tua rotina, a 99 te coloca 3 categorias, várias categorias. O Lele escolheu 3 de corrida ao mesmo tempo, aumentando a chance de conseguir uma corrida com mais agilidade. É uma forma prática de encontrar uma opção para seguir o teu caminho quando o tempo tá correndo. Seja para ir pro trabalho, encontrar os amigos, a namorada, o namorado, pai, família, importa nada isso. O que importa é que você use de lembre de usar esta funcionalidade da 99. Vota em quem, Rafael Gomes?
13: Eu vou votar no Rafinha Menegazzo.
11: Por quê?
12: Tu não perguntou nada pros outros. Os caras perguntam. Vota em mim, tu pergunta por quê.
11: Mas o Lelê já justificou.
13: Eu justifico com tranquilidade.
10: Chegou.
11: Chegou, Lelê?
10: Chegou meu 99, tô voltando, tô saindo do ar. Então não preciso mais falar hoje, né,
11: gente? Não, hoje tá liberado, Lelê. Tá
13: liberado? Não, então, tá. 18.
11: 18 tá aqui.
10: 18?
11: Isso, 18 tá aqui.
10: Bom pra mim, estarei aí. Agora eu tô indo nessa até pra pegar o almoço ainda.
11: Fechado, Lelê. Valeu, obrigado. Pra você que quer chamar o seu 99 também, desculpa. Bota aqui na tela pra nós aí o nosso querido colega lá das lives, o QR Code da 99, pra galera chamar o 99 e viver o melhor de Porto Alegre pedindo um 99. Vai, Gomes.
13: Corta pro Leandro pegando ali o 99, velho.
11: Ali, ó. Corta ali, ó.
13: Corta lá embaixo, hein, Borbô. Fecha do Leandro, Borbô.
11: A
13: barbada aí, Borbô.
11: Nossa, velho. Não é treta.
13: Vai na frente ali, Borbô. Coisa linda, velho. Coisa bonita.
11: Vai, Lelê. Tchau. Boa viagem aí, Lelê.
12: Sim. Pede pra ele acelerar.
11: Deixa que ele faz, daí. Acelerar. Deixa que o motorista
10: Acelera
11: essa peleleca. Vamos ver, vai aí, bota!
13: Eu boto no Rafinha aqui. Ele não falou. Só reverteu um cartão amarelo, liberou comer açaí no programa, como vai ser
12: o. The best.
13: Como vai ser o novo influenciador do, num parque temático de piscina com onda artificial, né?
11: Tá. Adoraria. Tá bem, então, Rafinha, é legal. Vota em quem, Rafinha?
12: Eu queria mandar só uma porã rapidinho. Tem tempo, né?
10: São mandar uma pra mim? Tem tempo. Claro que tem tempo.
12: Tu me permite?
10: Claro.
12: Só um dizer assim que eu acho que combina muito com o Poré.
10: Pensar no fim de semana?
12: Poré, exatamente.
11: Ah, é uma frase daquelas...
12: Não, só pra ele pensar no final
10: de
12: semana.
10: Isso não é sobre essa... fim de semana.
12: Não, não, não. O Poré, um homem que lambe o prato é porque ele come sozinho. Isso não é sobre pratos, Poré. Meu voto foi no Poré.
13: Ah, que chapa, hein? Que chapaqueira,
10: tá? Tá bem, entendi.
12: Porém, entendeu? Ele alcançou. Botar,
11: mas eu. Há controvérsias!
12: Há controvérsias. Nós não precisamos ampliar muito.
11: Há controvérsias. E tu, Porã, vai votar em quem, Porãzinho?
10: Vou votar no Gordo Léo.
11: Gordo Léo.
10: Alô, maionese.
12: Tá bem. Gordo, tu pode chamar, né?
13: Ah, eu não. O Gordo Léo não se importa. É um baita gordo. Agora tá conseguindo ver o negocinho dele.
11: Tá magrão,
13: o
11: Gordo Léo tá magrão.
13: Com 97 quilos,
11: olha aí, cara.
13: 160 pra 97.
11: Que loucura,
13: velho. 160
11: pra 97. E tu tá focado, Léo?
13: Tô, cara.
11: Tá, né? Dá pra ver que tu tá focado. Tô
12: focado. Perdeu o Natan.
13: Perdi o Natan.
11: Que maravilha. Parabéns, cara. Parabéns.
13: Todo dia na academia.
11: Admiro muito o cara que faz isso.
13: Parabéns. Beijo pra doutora Júlia Guerra.
11: Isso é disciplina e força de vontade.
12: Cigarro também. Cigarro tira fome.
13: Depende do cigarro.
11: Não faz isso.
10: Cigarro e uísque.
13: Cigarro e uísque.
11: Vai votar em quem, Ivan?
10: Chupadinho.
13: Eu vou votar em você.
11: Em mim, por quê?
13: Sua barba tá bonita, tá grisalha, tá bacana.
11: Tá bacana. Caiu bem nele, né?
13: Ficou bem, tu tá bonito, tá meio Antônio Fagundes, tá bacana, né? Antônio Fagundes no mundo da lua, tá bonito. Voto em ti.
11: Tá bom, obrigado.
13: Olha pra mim,
11: em ti. Obrigado pelo teu voto. Muito obrigado pelo teu voto. Pra mim agora tá fácil, porque cada um tem um voto, né? Só o Lelê não tem voto.
12: É, acho. Não, cada um tem um voto.
11: O Lelê tem voto, o Rafinha tem voto, o Gomes tem voto.
12: O
11: Gomes
12: tem voto e o Gordo tem voto.
11: E o Gordo tem voto. Eu, por minha vez, vou votar no Lelê. Que daí empata e ele ganha. Porque tava lá fazendo o trabalho externo.
10: Fez muito bem.
11: Fez muito bem, representou. Galera da 99 adorou. E você também, que se locomove em Porto Alegre com carro de aplicativo, vai de 99. Você tem essa vantagem bacana de escolher várias categorias ao mesmo tempo e esperar menos pela sua corrida e chegar antes onde você quer. Muito obrigado pela sua audiência. A gente fica por aqui por enquanto, mas vamos voltar logo mais às 6 da tarde para mais um Pretinho Básico, para a gente dar o pontapé inicial no final de semana. Brigadaço, um abraço e tchau.
12: Soninho, né?
10: Tchau.
12: Que houve?
13: Agora tem muita
11: trilha. Botou muita trilha agora.
13: Botou o Forante, acabou a trilha.
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8: Bora lá então, 2:06. Tá começando mais uma edição do Multimúsica aqui na 95 Mega FM, na tarde dessa sexta-feira, 21 de agosto de 2026. Uma excelente tarde para você que tá aí com a gente curtindo a Mega no trabalho, em casa, no trânsito, galera que tá em qualquer lugar também, pelo site, pelo aplicativo da Mega ou chegando agora. Seja bem-vindo, seja bem-vinda, sinta-se à vontade. 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Tempo firme, ensolarado, temos algumas nuvens, temperatura neste momento na região, Erechim 14 graus, em Vila Lângaro 15 graus é a temperatura, 16 em Pai e Filho, 15 graus em Sananduva. E para você que quer participar, fica à vontade em chamar a gente também no WhatsApp. 996640955 é o número aqui da Mega. Pode mandar lá a sua pedido, o som que você quer curtir aqui no Multimúsica.

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1: 15 graus.
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1: Movimentação do trânsito na região, pedágio de Coxilha neste momento, 6 veículos por minuto passam no pedágio entre Passo Fundo e Erechim. Trânsito leve nessa rodovia, o trânsito também flui nas outras RS e BRs próximas da região, em alguns pontos um pouco mais lento que o normal, mas não há informações no momento de ocorrências ou de atrasos nas proximidades.
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1: Duanset com Walks Like Rihanna. Som do Mascavo também passando por aqui. Toda brasileira. Linium com Jake. With All My Heart. Fechamos mais uma sequência do Monte Música. A seguir a gente traz as informações com o Mega Drops.
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1: Agora, a justiça decidiu anular uma norma que ampliava a atuação de dentistas em procedimentos estéticos no rosto, como botox, preenchimentos e alguns procedimentos de lipoplastia facial. A decisão foi tomada pelo Tribunal Regional Federal da Primeira Região, o TRF1, que considerou ilegal uma resolução de 2019 do Conselho Federal de Odontologia, que criou a chamada harmonização orofacial como especialidade odontológica. A resolução permitia aos dentistas realizar uma série de procedimentos estéticos, incluindo aplicação de toxina botulínica, preenchimentos e técnicas com laser e estimuladores de colágeno. A ação foi apresentada pelo Conselho Federal de Medicina e pela Sociedade Brasileira de Dermatologia, que argumentaram que a resolução ultrapassava limites previstos na legislação. Na decisão, o tribunal destacou que conselhos profissionais podem regulamentar e fiscalizar as profissões, mas não podem criar novas atribuições sem previsão em lei. A determinação tem efeito imediato após a publicação do acordo. O caso ainda pode ter novos desdobramentos na justiça, mas por enquanto a decisão restringe a atuação odontológica nesses procedimentos estéticos faciais. E a HBO anunciou que a estreia de Lanternas atingiu 9,3 milhões de visualizações em seus primeiros 3 dias de exibição, considerando a audiência no canal HBO e HBO Max. O número representa a maior estreia de uma série da DC Studios na plataforma até hoje, uma das 5 maiores estreias gerais da HBO Max nos Estados Unidos. A série registrou 6 milhões e 600 mil espectadores no mesmo período. Para comparação, a estreia de Pinguim alcançou 10,4 milhões de visualizações após 11 dias em 2024. Já Hits, Bem-vindos a Derry, teve 5,7 milhões em seus primeiros 3 dias no ano passado. E quebrando o recorde de novo, Christopher Nolan, segundo a Variety, matéria publicada nesta quinta, a odisseia do cineasta ultrapassou Deadpool e Wolverine, se tornando então um filme com classificação adulta nos Estados Unidos. Um filme de maior arrecadação dessa classificação na história, com 1,35 bilhão de dólares. O recorde pertencia ao longa da Marvel, estrelado por Ryan Reynolds e Hugh Jackman, que encerrou a sua passagem pelos cinemas com aproximadamente 1,338 bilhão de dólares em 2024.
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1: 3:25.
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1: Olá, Multimúsica de volta aqui na 95, patrocinado por DMS Engenharia, Medicina e Segurança do Trabalho. 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E por aqui, a música segue na programação da Mega com Multimúsica.

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2: 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E a temperatura? 15 graus.
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1: 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Nosso mix é diferente, fechando a primeira horinha de hoje do Multimúsica com um Biquíni Cavadão, Me Perdoa, e a clássica foi com Fastball, The Way.

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2: Pela região, a Polícia Civil de Lagoa Vermelha apreendeu 75 tijolos de maconha, totalizando mais de 60 quilos da droga numa residência localizada no bairro Gaúcha na manhã desta sexta-feira. A ação ocorreu após investigações apontarem que o imóvel funcionava como ponto de armazenamento de entorpecentes para uma facção criminosa. Durante a abordagem, um morador de 62 anos foi preso em flagrante. Conforme a corporação, a carga interceptada tem potencial para fracionamento em cerca de 20 mil porções e valor comercial estimado em 100 mil no varejo. O acusado foi conduzido à delegacia de polícia para o registro da ocorrência e encaminhado ao presídio estadual de Lagoa Vermelha, onde permanece à disposição do Poder Judiciário. Pela região ainda teve início a construção de um novo pavilhão junto ao Parque Municipal de Eventos de Biraiaras. A obra representa mais um investimento na ampliação e qualificação da infraestrutura destinada à realização de eventos e atividades no município. Com 600 metros quadrados de área construída e investimento total de aproximadamente R$ 434 mil, o novo espaço foi planejado para oferecer melhores condições para a realização de eventos, atividades culturais, comunitárias e de lazer.

0: E as candidaturas para o cargo de deputado federal nas eleições deste ano caíram 28%, de 10,6 mil em 2022 para 7,6 neste ano, segundo dados do TSE. A redução reflete reformas eleitorais recentes que busca diminuir o número de partidos e estimular a fusão de siglas.
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0: 3 e 3.
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0: Estamos de volta, rolando por aqui o som do Multimúsica nessa sexta-feira, 21 de agosto de 2026. Ótima tarde, ótimo comecinho de fim de semana para você. 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Por aqui tem mais música para você curtir na Mega. Manda aquele som também no nosso WhatsApp. Manda sua pedida no 996640955.

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3: 15 graus.
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2: Mega FM, nosso mix é diferente. Som da Pitty, Me Adora, Medusa com Piece of Her Heart, Natty Roots, Egg Power e ainda o som da Beyoncé com Nora Grow.
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2: Novo atacante do Inter, Tony Sanabria, vai precisar esperar um pouco mais para estrear com a camisa colorada. Mesmo já regularizado e liberado para jogar, o paraguaio não enfrenta o Atlético Mineiro neste sábado pelo Brasileirão. A comissão técnica optou por dar mais tempo para o jogador recuperar o ritmo e melhorar a condição física. A expectativa, então, é que ele esteja pronto para o Grenal da próxima quinta-feira pela Copa do Brasil. Aos 30 anos, ele chega com contrato até 2029 e a missão de ajudar o ataque colorado. O atacante admite que os últimos 2 anos não foram os melhores da carreira, mas aposta numa retomada no futebol brasileiro. E goleado pelo Atlético Mineiro na última rodada, o Grêmio volta a campo pelo Brasileirão neste domingo. O jogo vai ser a partir das 16 horas contra o Bragantino, no estádio Cícero de Souza Marques, em Bragança Paulista, válido pela 24ª rodada da competição nacional. Com 25 pontos, o Grêmio ocupa a 15ª colocação na tabela de classificação. Já o Massa Bruta, que empatou com o Atlético Paranaense na última rodada, soma 32 e está na 7ª posição.
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2: 27 para as 4.
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2: De volta ao Mundo de Música, aqui na 95, patrocinado por PS Atacarejo, aniversário 1 ano da filial, até o dia 23 de agosto, você, além das ofertas especiais, ofertas imperdíveis, vai ter brindes, sorteios e degustação de produtos. Música na Mega, ótima sexta, ótima tarde, bom começo de fim de semana pra você.

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3: 15 graus.
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1: 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Esse foi o Jota Quest Imprevisível, Miles Smith, Stargazing, Nós na Aldeia Reggae na Casa Amarela e o som também do Bruno Mars com The Lazy Song.
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2: 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E a hora?
3: 4:02.
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3: Olá, estamos de volta. Multimúsica rolando aqui na 95 Mega nessa sexta-feira, 21 de agosto. Ótima tarde, bom comecinho de fim de semana para você. 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Música, vamos lá, vamos trazendo mais aqui na programação da 95. Sua pedida também tá valendo. WhatsApp é o 996640955.

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5: Temperatura 16 graus.
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2: Mega FM, nosso mix é diferente. Whistler, som do Flowrida, NX Zero, cedo ou tarde, ainda o som do Pyvic na clássica com Keep On Moving.
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2: E o homem de 51 anos, acusado de matar a ex-companheira Chayane Patrícia Proença, de 25 anos, foi condenado a 45 anos de prisão pelo Tribunal do Júri de Erechim. O julgamento terminou na noite desta quinta, após cerca de 12 horas de sessão. A condenação foi pelo crime de homicídio, com 4 qualificadoras: feminicídio, motivo torpe, meio cruel e recurso que dificultou a defesa da vítima. O crime ocorreu em outubro de 2023, durante o julgamento, 6 testemunhas foram ouvidas, além do interrogatório do acusado. Em nota, a defesa afirmou respeitar a decisão do júri e informou que já apresentou recurso. As advogadas devem buscar redução da pena. E a partir da meia-noite de segunda, entra em vigor novos valores das tarifas de pedágio em todas as praças administradas pela ViaSul, uma empresa motiva, nas rodovias BR-101, BR-290, Freeway e BR-386. O reajuste tarifário está previsto no contrato de concessão e considera fatores que compõem a tarifa final, como atualização pelo IPCA, reequilíbrios contratuais e demais parâmetros previstos pela regulamentação do setor. A atualização foi autorizada pela ANTT e publicada no Diário Oficial da União e acontece anualmente no mês de agosto. Vamos dar uma olhadinha também no tempo com a previsão para os próximos dias aqui na região. Neste fim de semana, amanhã sábado, dia de sol com aumento de nuvens a partir da tarde, mas não chove, mínima de 6, máxima chegando a 13 graus. Domingo, dia ensolarado, névoa pela manhã e aumento de nuvens à noite, mínima de 1 grau para esse domingo e máxima chegando a 14 graus.
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2: 27 para 5.
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2: E bora por aqui, a gente segue com a programação do Multimúsica nesta sexta-feira, 21 de agosto, patrocinado por PS Atacarejo, preço de atacado no varejo, rolando aí o aniversário de um ano da filial, hein? Até domingo, até o dia 23, tá rolando brindes, sorteios, degustação de produtos e as melhores ofertas. 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Vamos lá, até às 5 tem multimúsica. Daqui a pouco os destaques da playlist. Das 5 às 6 vai estar rolando sorteio também aqui na Mega.

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1: 16 graus.
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Dólar operando em queda de 0,99%, cotado a R$ 5,14. O euro, queda de 0,97%, R$ 6 é o valor da cotação do euro. O Bitcoin opera em alta de 5,07%, chegando a 397.515. Na Bolsa de Valores, índice Bovespa, também opera em alta de 1,78%. E o programa Desenrola ajudou muita gente a renegociar dívidas, mas o problema da inadimplência ainda preocupa os bancos. Segundo uma pesquisa do Banco Central, as instituições financeiras esperam uma nova piora nos atrasos de pagamentos entre julho e setembro, mas em um ritmo menor do que o registrado no trimestre anterior. O levantamento também mostra que a procura por crédito continua forte, só que os bancos estão mais cautelosos na hora de emprestar dinheiro. E um detalhe importante, né? A pesquisa não é uma previsão do Banco Central. Ela reúne a avaliação dos próprios bancos e funciona como um termômetro do mercado de crédito no Brasil.

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8: Reta final Multimúsica. Já já eu tô de volta trazendo os destaques da playlist Mega. 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

Vamos nessa então, tá começando mais uma edição da playlist Mega Destaques, lançamentos, novidades aqui na 95, nessa sexta-feira, 21 de agosto de 2026. São 5 horas e 2 minutos, temperatura média na região nos 15 graus. 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A Verati está liberando então uma pizza aqui na programação da playlist. Até o finalzinho do programa você concorre mandando o nome completo no nosso WhatsApp, 996640955, né? Não perde tempo aí, manda rapidinho. Mandou o nome, você já tá na lista, já tá concorrendo a essa pizza da Verati, ok? Ótima tarde, bom comecinho de fim de semana. Vamos abrindo com BTS.

0: Destaques da 95, rolando aqui na Mega, Mascavo, São Jorge, Detonautas, Potinho de Veneno, Raven Lenoy com Love Me Not, BTS, Swim.
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0: 15 graus.
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2: E Sam Smith lançou nesta sexta Hazel Eyes, o seu quinto álbum de estúdio pela Capitol Records. O trabalho sucede Gloria de 2023 e traz 12 faixas que passeiam por amor, introspecção, uma vontade renovada de criar sem amarras. Construído fora da lógica tradicional das fábricas de hits pop, o disco aposta num som mais intimista e pessoal. E o caminho até este álbum aí trouxe através aí de singles como My Guy e também pela balada que dá nome ao álbum. Outro lançamento também desta sexta-feira, Carly Rae Jepsen colocou no ar o single Motivation, faixa que antecipa Day and Night, novo álbum de estúdio da cantora canadense. A música pertence ao lado Night do projeto, pensado como um disco duplo, e é a quarta prévia divulgada antes do lançamento completo, marcado por dia 18 de setembro pelas gravadoras Schoolboy e Interscope. Composta por Carly Rae Jepsen, ao lado de Cole MGN, a canção teve produção de Cole, também de Kyle Schitter. Lançado aí nas plataformas, também clipe liberado no YouTube, canal da cantora. Destaques Mundo da Música aqui na playlist. 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

0: Destaques da 95, rolando aqui na programação da Mega. Som do Canvas com Asas, Shakira, Dai Dai, ainda Sun Fender, Olivia Dean com Run Me In.
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2: E olha, Natal figura entre os 5 destinos mais vendidos do turismo nacional, segundo o anuário Brastoa 2026, que consolida a comercialização das principais operadoras de turismo do país. A capital potiguara aparece como a 5ª cidade mais vendida do turismo doméstico brasileiro. No interesse do viajante, o destino ocupa posição próxima a uma casa abaixo. Levantamento da Decolar sobre buscas de janeiro e fevereiro de 2026 posiciona Natal como o 6º destino nacional mais buscado por brasileiros no ranking, encabeçado por Rio de Janeiro e São Paulo, que traz ainda Maceió, Fortaleza e Recife nas primeiras posições. Lidos em conjunto, os dois indicadores mostram um destino que ocupa lugar melhor na lista de vendas do que na de buscas. É um contraste que o setor hoteleiro local acompanha de perto, porque separa duas etapas distintas da viagem, né? Que é o interesse inicial e a reserva efetiva. 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
2: 24 para 6.
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2: Que a gente segue rolando as melhores na playlist Mega, patrocinado por Manu Academia. 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Vamos nessa, mais destaques rolando por aqui. 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

0: Mais uma sequência rolando aqui na 95 na playlist com Ed Sheeran, Kibera. Teve também som da Ella Langley, Shoes in Texas. Já já tem mais aqui na 95.
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0: 15 graus.
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0: Agora mesmo sem novidades musicais, Shawn Mendes está escalando as paradas. O single de 2016, Treasure Better, alcançou o top 20 na parada global do Spotify com 2 milhões e 400 mil streams em 24 horas. Primeira vez que a música entra no top 20. O interesse pelo single cresceu depois que Shawn Mendes e Bruna Marquezine visitaram a aldeia Nice, que presta assistência a crianças órfãs e viúvas em situação de vulnerabilidade na Angola. Um vídeo dele cantando a música para as crianças viralizou nas redes sociais. E essa faixa foi o carro-chefe do segundo álbum do cantor, Illuminate. O álbum de 2016 fez bastante sucesso na época, alcançando o top 10 nas paradas de vários países, entre eles o Canadá e os Estados Unidos. No Brasil, recebeu o certificado de 4 vezes diamante, tamanha a sua popularidade. Agora, a sequência de Michael, a cinebiografia que já ultrapassou US$1 bilhão em bilheteria, não vai desviar do capítulo mais espinhoso da vida do artista, a garantia de Jafar Jackson, o sobrinho de Michael Jackson, que é intérprete do rei do pop nas telas. Em entrevista, o ator, filho de Jermaine Jackson, afirmou que a continuação vai abordar as críticas e acusações de abuso infantil que perseguiram o tio dele nos anos 90. Ele conta que tem pouca influência sobre o roteiro, mas espera que o novo filme dê mais profundidade ao ponto de vista do cantor. 12 para 6. 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

0: Olá, dando uma olhadinha na movimentação do trânsito pela região. Neste momento, pedágio de Coxilha. De acordo com a EGR, são 7 veículos por minuto passando pelo pedágio. Trânsito moderado, um pouquinho mais lento que o normal. Entre Passo Fundo e Erechim, trânsito flui também com um pouco de lentidão em alguns pontos das RS BRs próximas da região. Mas não há informações de ocorrências e nem de atrasos nas proximidades. Em princípio, flui normalmente o trânsito, então, aqui na nossa região.
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0: Legal, 6:02, e a gente vai fechando a playlist de hoje com Harry Styles, Redstead, Go, Hunter X, Golden, Summer Cone, Dressed, também tivemos Taylor Swift. Bora pro sorteio então, valendo uma pizza da Veratin Paste Pizza. Débora Nodari. Repetindo, ganhadora, então, o nome da ganhadora, Débora Nodari, foi quem faturou, quem levou a pizza da Verati. Parabéns, obrigado pela participação de todos e de todas aqui na programação. Semana que vem tem mais sorteios rolando na Mega. Eu fico por aqui também, já tá pintando a segunda edição do Pretinho Básico ao vivo. E eu volto amanhã a partir das 7 da manhã com o Despertador. Ótima noite de sexta pra você, bom comecinho de fim de semana. Aquele abraço e até mais.
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1: Boa tarde, meu amigo Rafinha.
3: Meu amigo. Ah, hoje é temporada, Rafinha, aqui. Eu tô desde as 17 horas no ar aqui, local, depois quase nada, e agora com o local. Pretinho Básico. 6 e 6, pois não, Lelê?
4: Locão?
3: Não, não, temporada eu digo, tô...
4: Ah, local.
3: Sim, local, às 17 horas é local. Não, locão às vezes,
5: também,
3: né? Não,
5: também, também,
3: também. Também, não, é quem local. Nunca, né? Vamos aí com o Pretinho Básico, ainda é fim de tarde, que coisa linda dessa sexta-feira, conheça! É a galera que abraça o PB, o Wi-Fi total da Meganet, sinal de internet que chega em todos os cantos da sua casa. Boa tarde, Léo Oliveira.
5: E aí, Rafinha, galera, ótima sexta-feira pra geral!
3: Acelerou! 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
6: Isso aí.
3: Vini Moura, é?
6: Pô, bom fim de tarde,
3: sempre, sempre,
6: hein?
3: Ah,
6: essa aí é importante.
3: Influenciador da Vero, né?
6: Ou há dois anos.
3: Há dois anos ali, onde é que tá os teus conteúdos
6: tá
3: da Vero?
6: No Instagram, seja Vero, e no meu Instagram ali, em collab, né?
3: Uh-huh.
6: Conteúdo Alô Vero, sempre trazendo informações legais.
3: Qual é o teu Instagram?
6: Arroba eu, Vini Moura.
3: Isso, vende o teu Instagram também. 99, o app que te leva a viver o melhor de Porto Alegre, ele que saiu loucura, loucura, loucura, Lelê, direto da Orla, com 99 para o estúdio da Atlântida.
4: Cara, perdi o 99, chegou cara, em dois
3: tão,
4: minutos.
3: Tão grande, um influenciador da 99, outro da Vero.
4: Pô, cara, mas tá ali na live. Eu votei.
3: Não, coisa linda.
4: Eu votei, abri a votação.
3: Pô.
4: Acho que tava no terceiro voto, chegou.
5: Aí,
4: tchau.
3: Daí, deitou o cabelo.
4: E peguei o almoço aqui.
3: Coisa linda, maravilha. 6 e 7, abrindo os destaques por aqui, dando boa tarde também a ele, que é a produção do programa, Rafael Gomes.
5: Fala, Rafinha, boa tarde.
3: Boa tarde da pena.
5: E aí, meu irmão,
3: tá hoje tu vem, né?
5: O microfone tá baixinho.
3: Não, então vamos, eu tenho o prazer de arrumar
5: pra aqui. Obrigado, meu irmão, eu gostaria. Meu irmão, eu tô ansioso.
7: O que que houve?
5: Cara, eu quero ir no show do teu amigo.
3: Meu amigo, o Marcelo Falcão.
5: Marcelo Falcão é amigo dele, rapaz. Participou do programa dele?
3: Do programa, lembrou da minha entrevista com ele no Planeta.
5: Não,
3: mandou um abraço pra toda a Rede Atlântica.
5: Ele lembrou de G.
3: Claro, não, eu sempre o entrevistava nos Planetas, né? Fazia questão, porque é uma banda que eu gosto muito, né?
5: E aí ele
3: falou:
5: vamos lá, né?
3: Tá, não é meu amigo, né? Não
5: tá,
3: vou meter essa perna.
5: Vamos lá,
3: né?
5: Não, o cara pode.
3: 4 de setembro é promoção da Atlântida no Araújo Viana, a turnê O Legado.
5: O ingresso do.
3: Com certeza.
5: Preciso de uns 8.
3: Não, não, mas daí tu, aí tu quebra.
5: Assim, cara?
3: É, não, turma. Eu, Lelê, tu que amigos, tu fazia evento.
4: Meu.
3: Ó, vê uns 10 ingressos, não, aí tu quebra o cara, né,
4: cara,
3: velho?
4: Olha só, meu, se tu pede ingresso pra alguém, já é um troço meio estranho, né?
5: Não, não, eu trabalho mas, na rádio, só um pouquinho, pede, eu trabalho na rádio.
4: Me consegue 2.
3: É, não, um parzinho, né? Tá,
4: beleza.
3: Beleza.
4: Agora,
3: beleza.
4: Mas me consegue 4. Ô, Magrão, não,
3: não,
4: um meu,
3: sabe que tu pega ali o cartão do Banrisul, tu passa na maquininha da Vero, e aí tu compra o teu ingresso em vezes, se
4: aí,
3: tu quiser.
4: Aí, sabe qual era a sugestão que eu dava?
3: Qual
4: eu
3: disse, é,
4: cara, olha só, eu te dou 2.
7: Matei o microfone.
4: Eu te dou 2, aí tu faz o seguinte, pega essas 4 pessoas e divida os outros 2.
3: Isso, é isso aí.
5: Ah, o da pena é foda.
3: Não, o da pena é olho grande, né?
5: 8 é foda. 8, sem 8, não me dá nada. Certo, ah,
3: então
5: quero.
3: Tu não vai dar pena, eu vou levar só o Léo. 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E aí, Joia?
5: Ô, nego!
3: Oi, aí? Pô, te emocionou?
5: Ô, nego.
3: Que... que deu?
5: Não, é que hoje de tarde eu vi uns amigos meus passando por um perrengue.
3: Ah,
4: que houve?
3: Galera da
5: onde? Ah, nego, eles têm um corcinha branco, né, nego? E aí pararam.
3: Tomaram a ruim do
5: tomaram
3: do...
5: um aperto, nego.
3: Tá, mas eles estavam irregular ou regulares?
5: Aí que tá, nego.
3: Não sabemos.
5: Não sabemos, né? A gente não viu o final da
3: onde
5: história.
3: Onde é que foi isso, Jair?
5: Nego, vim da Ipiranga ali.
3: Uhum.
4: Pô. Ah, mas era uma abordagem policial?
3: Claro.
5: Pois é, mas o que
4: os
5: chamou
4: os caras não tem nada, não tem
5: nenhum. Eram 6 motos da PM.
3: Porra,
5: 4, meu irmão. Não, mais 2 chegaram depois.
3: Depois? Eu, a retaguarda. Essa coisa de ver tanto giroflex junto deixa o cara meio assustado.
5: Mas fica aí minha solidariedade. Os caras, se
3: tá
5: eles
3: certo.
5: Não estavam no erro.
3: Tá certo.
5: Se estava no erro.
3: Bom, aí tem que pagar
5: aí
3: o preço.
5: Aí é um tapa, né? Caiu tapa na cara da sociedade, mas eles foram conduzidos.
3: Aonde? Seguiu o baile?
5: Seguiu o baile.
3: Ah, tu viu da Pedro, tu tava fazendo a cobertura.
5: Eu tava ali acompanhando. Inclusive, como é que é a frase?
3: Qual
5: Lili?
3: Lili cantou. Lili cantou.
5: Que merda é essa? Essa de um amigo meu que é muito original.
4: A gente teve um exemplo aqui essa semana. Ruas,
3: né? Lili cantou pra mim é nova.
4: A gente teve um exemplo aqui essa semana com o maionese, né? Foi abordado.
3: É verdade, né? Mas o maionese tava fazendo coisa errada. É verdade.
5: Foi preso.
3: Verdade.
5: Então, jaula.
4: Então, cadeia, tomou uma coisa errada. É. Foi enjaulado.
3: Aqui, ó.
4: Os guris do Corsa foram abordados.
3: Se tá tudo
4: os
3: certo.
4: Os policiais mexeram no carro, não encontraram nada, liberou.
3: Segue vida.
5: Só tem que fazer a jirica correta, Bruno.
4: Como é que é a diferença?
5: Não, a jirica correta é o quê? Tu tá lá fazendo guerigueri e vê tudo. Pra ver se o cara tem ou não tóxico.
3: Tá.
5: Tem uma drogadição.
3: Sim, sim, sim.
5: Tem aí algo de errado.
3: Sim, senão entendeu? Tá alcoolizado, né?
5: Uma vez eu acabei sendo detido por posse de drogas, meu irmão.
3: O que que tu tinha,
5: irmão? O disco da Gabi Amarantos.
3: O Pertinho Básico desta edição, cara, é muito massa quando não é o cara.
5: É o microfone.
3: Sabe? Não, não é. Tu tá no teu. O Pertinho Básico desta edição, Agronese, conheça, aliás, para Agronese, conheça o cão mais forte. O cuidado que seu cão merece, o Pertinho desta edição é... onde é que tá aqui o Petinho? A ursinha.
4: Boa.
3: Uma cachorra de 23 quilos, resgatada com 3 meses da tutora. Opa. Cíntia Vidal.
4: 3 meses?
3: Pô, bonita, é um o quê? Um pastor alemão, né?
5: É, tem cruz aí. Isso eu conheço cachorro, tem cruz.
3: Não, eu acho que é um pastor alemão. Não,
4: cara. No mínimo, uns 40% de pastor alemão tem.
3: É um pastor alemão com caramelo. É isso.
5: É que se fosse pastor alemão quente,
4: né? O quente.
3: É o Joia, ele falou. É o Joia. Se perdeu.
5: Caraca, o Joia fala grosso, quente.
3: Tá, né, é verdade.
4: Não, o Joia não fala grosso. Fala grosso aí, Joia.
7: Opa, quer dar uma olhadinha? Na...
3: É só na entradinha ali,
5: né? Não, porque senão tu não dá credibilidade, né?
3: Tá, mas isso. E aí, o que tu quer falar do cachorro?
5: Não, que se fosse um pastor alemão quente... Um
3: pastor alemão.
5: O quente, um pastor alemãozinho.
3: Ah.
5: O quente. Ia dizer aí, pastor alemão. Se bota só cachorro,
3: não é. É que eu acho que por ser resgatada também, não, né? O destaque maior é que ela foi resgatada com 3 meses.
5: Não,
3: né?
5: Isso é importantíssimo.
3: Isso é importantíssimo, exato.
5: Já foi resgatada?
3: Bom, pra. Eu nunca. Já, meus amigos, no caso. A Agronese tá aí. Rafinha, você tem que dar essa. Pois não, Jorge.
5: Tu já resgatou uma
3: cachorrinha? Cara, eu nunca resgatei nenhuma cachorrinha.
7: Ele sabe.
3: Não, é que a minha cabeça deu uma bugada agora. Nunca resgatei cachorro. Pô, mas a Lua, ela é adotada. A Lua.
5: Ela já te mordeu?
3: Jamais, né?
5: Não?
3: A Lua é carinhosíssima.
5: A Lua nunca te traiu,
3: ela
5: então.
3: É fedida, é diferente. Ela, por mais banho que tu dê, ela
5: sabe
3: fica
5: que
3: fedida.
5: Não,
7: para. Tu tá dando banho errado, então.
3: Não, eu mando numa pet, dá banho e ela vem cheirosa. É. Um dia, ela se rola na
7: cachorro
3: grama.
7: É isso.
3: Cachorro é isso, entendeu? Ela não dura.
5: Não,
3: não é bom dar banho toda hora. Não dá banho toda hora, não é?
7: Não.
5: Eu ia dar o toquezinho pra trocar de pet. Se ela vem fedida.
7: Eu não, ela. Eu ia dizer a mesma coisa.
3: Ela vem super cheirosa. O lance é que ela. Já tem uma nhaquinha da grama ali, né?
5: E o cachorro tem um negócio, tu lava o cachorro, ele já se roça numa
3: maleta. Exato,
5: valeta,
3: cara. Ele gosta. Ele não gosta do cheiro do perfume ou do shampoo que se usa.
7: Mas nessa tu vê que mesmo com todos os bens, o Rafinha ainda é um cara simples, porque o cachorro de rico... Ele fica limpo a semana inteira.
3: E fica dentro de casa, a Lua é no pátio, né? No máximo é na poltrona quando é muito frio.
7: O cachorro de rico, ele não fica sujo depois da pet. Ele fica limpo até o próximo
5: dia. E o lencinho dura vários dias.
3: É isso.
5: Isso
3: é cachorro de apartamento. Né?
7: Gravatinha. Ou de condomínio, assim. Muito...
5: Não, mas o cachorro eu boto pra dentro de casa quando eu vou lá.
3: Ah, não faz isso, cara.
7: É, trairagem.
3: Aí, tu pode invadir a baia, mas o cachorro é foda.
4: Deixa eu subir na cama?
5: Não, quem me atrapalha.
3: Não, na cama não. Ah, não, se tu subir na cama lá, daí é foda.
7: Ele te atrapalha?
3: Tu vai meter essa. Ah,
7: não, teu parceiro. Ah, teu
3: bruxo. Meu parceiro, meu bruxo.
7: Teu irmãozão aí,
5: ó. Ai, não gosto de mim.
3: É o Ivan esse, né? Tudo bom,
5: Ivan? Não, gosto de olhar, respeito as pessoas.
3: Ainda bem.
5: Ele é bunda mole.
7: Tá controverso.
3: O ouvinte Leonardo Ouriques, empreendedor do ramo óptico, formado em administração de empresas, completa hoje 29 anos.
7: Putz, 29, cara.
3: Empreendedor no ramo óptico.
7: Pô, achei que ele trabalhava com ouro.
3: Poxa. Não,
4: é Ourives.
3: A minha irmã que é Ourives, né? A minha irmã. Como é que é o ouro? Não, ela trabalha com ouro, ela não tem ouro.
5: O contato da mana.
4: Não, mas quem trabalha com ouro tem ouro.
3: Deixa que eu te passe. Não, pra vender, né, Lelê?
4: Ah, o ouro tá ali.
5: O Ivan se passou, mas o contato da mana.
3: É, não, pai, vocês me chinelharam na arrancada de uma maneira.
4: A mulher.
3: Um não deixa a cachorra subir, o outro quer saber o contato da mana. Não é nem assim da tua irmã, não. Da mana! A mana é de uma chinelagem.
5: Como é que
3: é?
7: E a mana é muito tigre.
3: E a maninha, cara. E a maninha.
5: A mana. Pegar a mana e
3: pá. Não, é aquele comentário que viu a mana do magrão? Daí é foda.
7: Não, esse comentário é ruim porque todo mundo tem mana no programa. É, esse comentário é ruim.
4: Aí, cara de pau, chega no caso e pá, meu, tu nunca me falou, tio.
3: É, exato.
5: Não, irmão, irmão é respeitoso.
7: Ah, o meu meteu essa pra mim essa semana.
4: O que ele falou?
7: O monstro, ele falou: não, a mana do Rafa é foda.
3: Olha aí,
5: pô, não acredito que o cara falou isso na tua cara,
7: meteu, né? Meteu essa na minha cara essa semana.
5: Mas ele deve ter algum motivo.
7: Ninguém meteu.
5: Não, mas a irmã é muito bonita. Daí,
7: não, mas ela...
5: é
7: que ele falou baixinho assim, ó.
4: Não, a mana do Rafa
3: é foda. Não, mas daí já tem um outro nível de tigrice isso aí, né? Não,
5: também é que tu olha pra...
3: Fala assim, pô, tua irmã é bonita, é uma coisa. Vai, a mana, que nem o jogador.
5: Não, meteu. É que a mana do Rafa é antítese.
3: É o quê? Ah, sim. Ah, sim, sim.
7: Ah, como é que tu conseguiu falar isso aí?
3: É, não. Tu te concentrou, né?
7: Antítese. Não, ele a semana inteira ele treinou, né? Eu vou falar antítese.
3: Na frente do espelho. Daí tu achou o momento de trazer a palavra.
5: Faz me caguei.
3: Ah, que loucura.
5: Faz me caguei.
3: O José, Thiago, Zé Carona. Pô, encontrei o Zé Carona chegando na rádio.
5: Agora?
3: Não, mas ele tá numa vibe, assim, numa roupa tá legal, meio peruã. Tá cabelo estiloso, Zé, tá legal. Não, tá legal, ele tá sempre ouvindo. Pô, tu chinelei o Zé, ele
7: que
3: é.
7: Não
3: ele
7: que
3: é
7: ele legal. Esteja, mas sabe quando o cara fica solteiro e quer dar um glow up, assim? É. Parece.
5: Tu gosta de dar um glow up? Dá pra dar um glow up.
3: Ele tá solteiro, Zé Carona, é isso?
7: Não, então? não é.
5: Não, informação do
4: Não, não, é não. Ele falou, sabe quando
3: o cara tá solteiro.
7: Parece.
4: Ele tá solteiro?
7: Não, não sei.
5: Mas ele tá vendendo em cima.
7: Mas vamos sair do estúdio, né?
5: Vamos lá então.
3: Todo dia tu vai pegar um café pra nós?
4: Já vai?
7: Tem que esperar. Irmão,
3: pois não, meu irmão.
7: Não pode pedir café pros colegas.
5: Cara, eu tô te respeitando.
3: Não, mas
5: o alemão
3: bem,
5: tá para a cara.
7: Não,
5: é que eu contrário do alemão, tu é violento.
4: E o alemão?
3: Cara, querido, hoje?
4: É?
3: Ruim pra mim demais. A sexta com frio, né?
5: Tá vendo um filmezinho?
3: Sim, deitei. Pá, tem um pulloverzinho que eu botei cheiroso.
4: Bah, hoje é o dia
3: das coisas.
4: Essa temperatura é calça de abrigo e pullover em casa,
7: né? Bah, calça de abrigo sem cueca.
3: É isso. Meu, é mole, é calça ou bermudinha de moletom sem cueca e moletom. E havaianas, né?
4: Calça de abrigo sem meia, né?
3: Sem meia, claro, Lelê.
7: E mais um chinelinho mais encorpado.
4: Pode ser aquele de
3: tapete. Não, chinelinho esse não. É chinelinho. De dedo pantufa, normal, né?
7: Não, não é pantufa, aquele que tem
4: que... Aquele que é fechadinho isso, em cima.
3: Ah,
4: o de jogador,
3: sabe? Tô ligado.
4: Ele não precisa encaixar o dedo.
3: É. Ah, entendi, que tu entra tudo ali, isso, né?

0: um travesseirinho.
1: Ah, mas pantufa é de machão.
0: É, ah, é.
1: Machão tem que usar pantufa.
2: Ah, machão, mas é que às vezes a mina do cara pede, né?
0: O que? Mas
2: vamos usar
0: o quê,
2: uma pantufa, cara? Aqui em casa.
0: Ah, mas tem que usar de casal a pantufa?
2: É. Ah, dependendo dos caras bunda mole.
0: Às vezes tem
2: os caras que são bunda mole aqui nesse programa, eu vou dizer o nome. Fala, cite três. Leonardo Oliveira, bunda mole, Vinícius Moura, cagalhão, né, Joia?
0: E Alexandre
2: Ferreira. Três cagalhão do programa. E eu vou dizer mais, hein? É. Vou falar nada que eu não quero me queimar.
0: É, melhor.
2: Não vou perder a hora aí que demos
0: 6h20 vai bater.
2: Que loucura esse programa.
0: Não, só bate de 15 em 15. Trabalhadores abrindo dos dias.
3: Mais de 15 aqui?
2: Ah, então.
0: Ah, que chavinha!
2: 6,5 de chave.
0: Isso. Ah, mas não, mas agora chinelou.
1: Ah, amarelo.
3: Não. Tá dentro do contexto, cara. Quinta série. Vai,
0: eu ia meter um azul já de cara, assim, 4 minutos.
2: Ah, não, faz isso.
0: Não, não vou fazer.
2: Não faz, mano, esse é meu irmão.
0: Ah, não tô a ver.
2: Esse é meu irmão, eu te ajudava na coringa lá.
0: Vou meter um azul, não. Tanto não era da coringa, não mete essa aí.
2: Não, pegava a bola do Olímpico.
0: Não, quem pegava era o Vico.
3: Vai meter um azul agora.
0: Trabalhadores. Quer trazer os destaques da Bel?
2: Destaques aí, meu irmão. Vamos lá, traz aí, meu caro vermelhinho. Bonito, meu irmão.
0: Trabalhadores viram criadores de conteúdo adulto para complementar renda. Mas que trabalhadores?
1: Uma matéria da Folha de São Paulo diz que tem CLT e muito trabalhador PJ com emprego fixo que para complementar a renda... Assim como hoje.
2: Bagunça.
1: Tem um motorista de aplicativo, que é o segundo emprego de bastante gente. O emprego de conteúdo adulto tá sendo um segundo emprego para muita gente.
0: É, olha aí.
1: Só que tem muita gente que tá usando o conteúdo adulto, seja vídeos ou fotos, no anonimato. Então a pessoa tem o seu emprego.
0: Claro, ele não quer mostrar.
1: Seu emprego padrão, de segunda a sexta, ali no horário comercial. E fora do horário comercial e aos finais de semana, a pessoa.
2: Ferro!
1: A pessoa faz live.
0: Ferro.
1: Manda fotos, faz vídeos.
0: Sim.
1: E complementa a sua renda com um salário médio de R$3.000.
0: Olha aí, ó.
2: Olha o João Neto botando craque.
4: Rafael Gomes.
0: Ô, Neto Fagundes, seja bem-vindo.
5: Neto Fagundes.
1: 6h21.
4: Cara, 6h21, sabe por quê?
2: Porque cara, fundou o programa.
4: Eu tava trabalhando pra nossa empresa, pra nossa RBS.
0: Tá certo, Neto Fagundes.
4: Estávamos em Guaíba gravando.
5: Neto!
4: Muito obrigado pelo carinho aí.
0: Com a chegada dele, nego velho, qualidade nego velho, linguiça. 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
0: 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Bom, agora já segue no flow aí do programa e o nosso Balontelli, fudido, né? Sabe tudo de massa italiana.
1: Foi eu, falei ele.
0: Não, eu sei que ele tá falando que o original é esse, cara.
2: Mas foi o Gomes que falou, cara.
0: Cara, falou fazer uma carbonara, não foi?
1: Isso.
0: O que que tu falou,
1: Vini? 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
2: Não,
0: bom, criadores de conteúdo pra complementar a renda já foi. Casal fica preso em a casa academia após

0: fechamento. Olha aí.
1: Quem?
0: Casal, um casal. Vamos saber.
2: Não é, casal, casado? Federal, no Distrito Federal, um casal.
1: Casado?
0: Um casal, Lê.
2: Não.
1: Eu não sei
2: não.
1: Se eles
2: são casados. Pode ser um homem e uma mulher, é um casal.
3: Pode ser os amigos. Mas
0: é um casal. Tu tem razão, tá irritado, Lê?
1: Não.
0: Ah, não.
1: Mas vocês ficaram bravos com a minha pergunta?
0: Que isso? Mas isso aí.
1: Porque o casal, se é um casal casado, ficou preso na academia, dá pra fazer um negocinho.
2: Mas Lelê, é um casal casado.
1: Mas então dá pra fazer um negocinho.
2: Não sei se eles são casados no papel, mas eles são um casal.
1: Tem banheiro, tem dado pra
2: discutir. São casal, Lelê!
0: São casal, mas vamos a notícia. Ficou claro agora.
2: Eles estavam treinando.
3: São casal?
2: Eles estavam treinando.
1: Casal treinando.
2: Até perto das 10 da noite, que é quando fecha a academia.
0: Muito legal.
2: Esta academia em questão, ela tem a cadeira de massagem.
0: Ui!
2: A cadeira de massagem, ela tem um ciclo ali de 15 minutos a meia hora ali, que tu senta ali.
0: Do aeroporto
2: são. E vai relaxando ali pra fazer o pós-treino, como se fosse, tá? O casal viu que tava perto da hora de fechar e foi lá, sentou na cadeira de massagem. E
0: pegaram
2: não percebeu que a academia fechou. O ciclo de massagem deles terminou 10h15. Às 10h15 já fazia 15 minutos que a academia estava fechada.
0: Putz.
2: E, consequentemente, quando eles foram sair, eles não conseguiam. Eles tentavam ligar para os números das pessoas, ninguém atendia.
0: Mas deve ser grande a academia.
1: O pessoal foi embora não apagou a luz.
0: Não perceber que tinha gente ainda na academia. Né?
2: Não, mas hoje em dia também tá na moda, Lelê. As academias, elas são todas envidraçadas e ficam com a luz acesa
1: pra chamar a atenção
2: das pessoas.
3: Por isso não dá para ir na academia.
0: Não, claro que dá, né, João? É bom fazer exercício, né? Então. Agora tu não precisa ficar lá dentro, fechado.
3: Eu vou nas da rua.
1: É importante saber o horário que a academia fecha, né?
2: Aí esse casal, como é que eles resolveram a situação?
1: Como é que eles resolveram?
2: Acionaram o alarme de incêndio.
1: Legal. Ah,
2: boa ideia. Porque ali pelas 11h30 chegou o pessoal pra resgatar eles, aí foram investigar.
0: Não, e o bairro deve ter gostado, né, da bagunça dos caras.
4: O barulho do alarme.
0: Imagina, bombeiro, acho que deu uma merda dos mangolos.
1: Alguém fez isso ontem aqui na rádio.
0: O quê?
1: Alguém disparou o alarme.
2: Acho que era teste.
1: Não era.
0: Teste é segunda agora.
2: Dispararam. Eu vi a correria lá embaixo.
1: Dispararam.
2: Não, dispararam.
0: Provavelmente sem querer.
2: Foi na saída do almoço, não foi?
1: Dispararam o alarme ontem.
2: Foi 2h30.
4: Mas como é que tu faz sem querer se tem um vidro na frente do negócio?
0: Eu não sei. Só sei que o teste da Brigada de Incêndio será segunda-feira.
3: Não, desculpa, foi 2h30. Foi antes da 1h. Eu tava ao vivo no Escolhe o Filme.
2: Foi 15h01.
1: Cara, sempre tem alguém.
3: O programa que eu tava ao vivo, o Escolhe o Filme na TV, a gente acabou.
0: Sim, né?
3: Tô batendo
0: imagina.
3: Papo, cara, já pegar fogo
4: aqui. Isso aí pode dar demissão.
1: Oi?
0: 6h26. Pode, né? Pode.
4: Demissão. Você pode dar demissão,
3: hein? Demissão apagar o fogo.
0: Demissão. Homens são presos suspeitos de marcar falsos encontros para extorquir homens gays.
3: Ah, não, nego.
1: Isso aí é perigoso.
2: É o golpe do Grindr.
3: O que é o Grindr? Eu já baixei isso aí.
2: Peraí que o Rafinha aí vai explicar
0: pra vocês. É um aplicativo pra encontros, né?
2: Homossexuais. Entre homens.
3: Esse é um detalhe importante.
4: Cara, que lance isso aí, hein, cara?
3: Só tem homens?
2: Só homens.
3: Explica muita coisa.
2: Por quê?
3: Eu baixei no meu telefone, não achei uma mulherzinha. Há três meses.
0: Eu acho que tu errou. E tu assiste o Formen até hoje.
3: Formen eu vejo. Casmina não veio no contrato? Não. Não contratamos mulherinho, só cara.
0: Não, é que é só para homens mesmo, né? Só homens estão ali. Né?
4: Vamos contratar um mulherinho.
3: Assinou a G Magazine e não vem uma mina.
1: Sim, gente de guris. Diferente do programa da Uma, tu vê os gangbang como assim, né?
3: Claro! Gangbang com mocinho. Só tem mocinho.
0: Vamos ouvir a notícia agora.
3: Muito bonito.
2: O golpe do Grindr, tem acontecido bastante em Cidade Leste.
4: Grindr golpe.
2: Cidade do Leste.
3: Onde é que fica?
2: Fica no Paraguai.
0: No Leste. Para o quê?
3: Não é no Uruguai.
0: Aliás, tem uma baita série, DNA do Crime. Puta, se passa ali, velho.
3: Não, eu nem quero saber.
0: Não, mas é a série, joia. Não, é verdade.
4: Cara, pode ser a tua história real, né?
3: Exatamente.
0: É, né? Leste é no Uruguai. Tem uma trilha sonora muito legal. O DNA do Crime.
3: Como é que é
0: a trilha? Tem Queens of the Stone Age, tem várias bandas legais, é sério? E as duas temporadas são muito boas, mas vamos seguir na notícia aí, Gomes.
3: Obrigado.
2: O golpe do Grindr, quando os homens gays iam à Cidade Leste, lá no Paraguai, eles marcavam encontros com pessoas que eles estavam conhecendo no aplicativo. E aí, a partir dali, eles levavam golpes, assaltos e...
3: Roubava o coração?
2: Não, por incrível que pareça, o coração era uma das únicas coisas que eles não roubavam.
0: Isso aí é tráfico de órgãos, né, da pena.
3: Só o guantinho.
2: A operação chamada Falso Match foi deflagrada hoje pela manhã no bairro San Rafael.
3: E é ruim quando não tem o match, né?
2: Cumpriu três mandados de busca.
3: Falso match.
2: E acabou apreendendo celulares, roupas e porções de maconha.
0: Opa!
2: Maconha! A maioria dos alvos são brasileiros.
0: Brasileiros.
3: Paraguai não faz isso.
0: Cara, brasileiros, cara, sério?
2: Não, não, não. Os alvos. A gangue era de paraguaios.
0: E aí quem sofria o pênalti eram os brasileiros.
3: Eu tive uma ideia.
0: O quê? Vamos
3: cadastrar o Gomes nesse aplicativo pra ver se ele cai com o golpe. Ele vai cair em outra coisa. Pô, tu podia baixar o Grindr,
5: Maradinha. Tu nos fala se foi golpe ou se te
2: Eu não uso aplicativo.
3: Mas tem as ferramentas.
2: Não uso aplicativo.
0: Mas tu tem as ferramentas.
1: Não, mas deu um verdadeiro match, esse deu um falso match.
3: Pô, tudo é jornalístico,
0: Gomes. Ô, joia.
2: Cara, eu não vou baixar o Grindr, velho.
3: Por quê, cara?
2: Não tem interesse.
3: Mas é que tu é o produtor. Tu é o nosso. Informação. Tu é o nosso repórter investigativo agora.
0: Tu é o nosso Giovanni Gurizotti.
3: É o Giovanni Gurizotti.
0: Giovanni Gurizotti.
1: Como era o quadro do Gugu, aquele que ele vivendo na pele? Não tinha uma coisa assim?
3: De volta à minha terra.
0: Não, não.
2: Não.
0: Tua boca. Cala tua boca. Volta à minha terra. Vai te cagar.
1: O Gugu liberado dos fantasmas.
3: Dia de princesa. Não, vivendo na pele.
1: Vivendo na pele.
3: Que ele foi no trabalho no lixão.
0: De volta à minha terra.
3: Lata velha. Lata velha. Tu nunca viu esse? Volta pra Lata Velha. É o cara que tá tripei no Rio de Janeiro, os caras vão te dar de volta pro Maceió.
0: 6h29, tá bom. Foram os destaques, observem ele mesmo chegando atrasado, trouxe. Não, peraí. Mas ele estava com um cliente.
2: Eu estava trabalhando.
0: Assim como o Lelê estava hoje, parabéns, Neto. Obrigado por chegar aqui no estúdio com a gente.
2: Na verdade, fui gravar um material muito bacana com meu compadre, meu amigo Renato Borghetti, na fábrica de Gaiteiros, lá em Guaíba. Junto com a equipe da RBS, muitos amigos,
0: coisa linda,
2: muitos companheiros,
0: né?
2: Paula Porcelo, que é a nossa diretora e comandante. Mas mandar esse abraço pra esse cara que é um orgulho, cara, da música do Rio Grande do Sul, do Brasil, né? Até internacionalmente.
0: É verdade.
2: O Borghetti é um cara muito reconhecido, mas a fábrica de Gaiteiros é emocionante, cara, de ver uma gurizada, 700 e tantos alunos, cara.
0: Porra, que
2: recebendo
0: legal,
2: esse carinho. Então, um abraço pro Borghettinho aí, que é esse cara que é um baita amigo, meu compadre, meu irmãozaço de vida, de arte aí, né?
0: Sim.
2: Pra contar uma história, cara?
0: Claro, Neto, pô. Prioridade, é prioridade.
3: Eu gostei, né? Pra contar uma história, que pegou o telefone e ele...
0: Não, cara, é um troço da minha filha. Agora eu não vou. Pedi pra minha mãe chegar na escola ali, só fui ver se deu certo. Porra, mas é esse aí, eu tive que usar.
2: Ah, esse bordão super trunfa!
0: Esse bordão subiu!
2: Tu me desculpa, mas eu tive que usar. Sou caminhoneiro, escuto vocês desde a época da pop rock. Óbvio.
0: Ó.
2: Escuta quem?
0: Não,
2: Neto, né?
0: Neto, foi
2: é o único que tava.
3: Não, a Fia também.
0: Não, eu tava, mas eu não fazia o cafezinho, mas eu fazia o ar da papel. Você
2: tava lá no bolo, né? Vocês me acompanham na estrada todos os dias, gente. E é rindo que eu espanto o sono, né?
0: Tá certo.
2: Eu fico ali com vocês, acompanhando. Segue uma piada pra ser lida, ou pelo Fetter, ou pelo Gomes, ou pelo Porã, e se precisar, o Neto.
0: Venho aqui, ou ele segurando o sono, pra falar uma merda, ainda bem que eu não falei.
2: É porque tu é o âncora hoje.
0: É verdade, temos que ter responsabilidade.
2: Dois brasileiros e um argentino caíram numa ilha cheia de índios.
0: Opa.
2: Aí o cacique da tribo reuniu os três e deu o seguinte aviso, e severo, né? Para salvarem suas vidas e viverem aqui, cada um devia ir à floresta pegar duas frutas, voltar e colocar no rabo sem rir. Quem der risada morre. Os três saíram correndo pra mata, né? O primeiro brasileiro voltou trazendo uma mora e uma uva. Começou o desafio, colocou a mora, mas na hora de colocar a uva, ela estoura e ele não resistiu. Deu risada, acabou sendo executado.
3: Engraçado.
2: Logo depois chega o nego velho trazendo uma pitanga e um morango. Não sou pobre nem nada, também, né, meu querido? Antes mesmo de tentar a primeira fruta, ele já começou a rir. E aí não conseguiu mais parar de rir e logo também foi executado. Já no céu, o primeiro brasileiro encontrou com o nego velho e perguntou pra ele, Gorbachemas, vem cá, cara. Eu ri, né? Porque a uva estourou, mas e tu? Não riu nenhum momento, já começou a dar risada, não tinha acontecido nada contigo. Aí o nego velho disse, não, meu querido, é que eu tava me preparando. E comecei a rir.
6: porque eu olhei pro castelhano que tava vindo lá no fundo da mata carregando um abacaxi e uma melancia. Manda um abraço pra todo mundo aí. A Brenda, o meu filho Lázaro, tem 3 meses, com certeza vai virar fã de vocês.
0: Ah, que legal. Valeu.
6: Caso o Rafinha fale alguma bobagem, o nome é Lázaro.
0: Tá bem, Lázaro. Lázaro.
6: Faz referência ao Lázaro da Bíblia.
0: Ah,
6: então
0: tá.
6: Te cuida, Rafinha. Não é mencionando qualquer coisa que vai dar certo.
0: 27 pra 7, pois não.
3: Jesus ressuscitou Lázaro.
0: Ivan.
3: Tá? Jesus ressuscitou Lázaro, não foi?
6: É mesmo?
3: Levanta-te, anda.
6: É mesmo?
3: E aí ele casou com a Thaís Araújo? E é difícil. O
6: cara falou. E Moisés. Tava em Gramado agora.
3: Moisés abriu o Mar Vermelho.
0: É verdade. E a galera passou, depois fechou o mar, né? Isso não é sobre mares.
3: Não é sobre o Inter. Não é sobre o Inter.
0: Vamos ver. É. Vini. Não, achei que podia ser o João. Eu te entendi. Eu não vou cair na provocação.
6: Não, aqui.
0: Ele adora.
6: O cara esqueceu meu nome, tu quer que eu fosse.
0: Não. Agora tu quer me fuder. Eu não sabia se tu ia vir de Joia Rara ou de Vini, né? E eu preferi chamar o Vini Moura.
6: Vamos de Vini.
0: Que tu tem sempre histórias, né?
6: É, eu tenho uma história hoje.
0: Traz histórias.
6: O nosso Monteiro Lobato.
0: Uma
2: história de Vini.
0: Isso.
6: Uma história que é a seguinte: a história da tartaruguinha.
0: Ah, que amor.
3: O Monteiro Lobeck tá impossível aqui.
0: Lembrei da Mariana. Vai.
2: A tartaruguinha. Todo dia ela ia na árvore e subia no tempinho dela, né?
0: Ah, não.
2: Subia bem devagarinho a árvore, até o galho mais alto.
0: Uhum.
2: As crianças, né? E ela subia.
6: Eu adoro o mestre.
2: Até o galho mais alto e pulava. Pum! E caía no chão.
0: Certo.
2: Outro dia, a tartaruguinha foi na mesma árvore, subiu no tempinho dela. Foi subindo a tartaruguinha bem na manhã, até o galho mais alto. Quando chegou lá no galho alto, ela pulou. Pum. Caiu de novo. Aí veio o terceiro dia, a tartaruguinha foi lá. Subiu a arvorezinha do tempo dela. Subiu a arvorezinha e chegou no galho mais alto.
6: Como é que é a tartaruguinha subindo?
0: Ah, fazia barulhinho, né?
2: No tempinho dela. Ela cantando no tempinho dela. Tô subindo assim. E chegou no galho mais alto.
0: E
2: pum! Caiu de novo. Aí tinha duas pombas do lado ali. Elas se olharam assim e uma falou pra outra: olha, acho que tá na hora de falar que ela é adotada.
0: É boa. É muito boa.
6: Chegou o momento. Chegou o momento que agora não dá pra esconder mais.
0: Na terceira. Bem demais, menino.
3: Tinha que todo dia, 4h20 na programação da rádio, meter uma historinha do
0: nosso. Isso não, a história do nosso Monteiro
3: Lobeck.
0: Vamos ver, Lelê. Tá cansado, Lelê?
1: Não, é que eu tava.
0: Concentrado lendo o material.
1: A produção separou 3 excelentes materiais.
0: Opa!
1: Eu fiquei na dúvida.
0: Vou ler os 3.
6: Aqui é trabalho, Lelê.
1: Eu li, mas como o melhor pra mim é o mais longo. Eu vou no mais.
6: Então toma aqui, então.
0: Não, peraí.
3: Eu não sou mais longo, nem eu gosto.
1: É que sabe que eu acho que o maior vai ser melhor a gente ler na presença do Fetter.
0: Tá, mas
1: é um xingamento gaúcho pra um abobado.
6: É um abobado.
3: Quais são as manchetes?
1: Nego velho, o que é um ananá?
6: Meu querido, aquele. O boca aberta na sua maior.
0: No ápice da boca abertice. Olha, Lelê, dá as manchetes, vamos ver.
1: Tá, tem um que fala aqui sobre a questão das listas de músicas, que, por exemplo, a de ontem, algumas músicas não foram para o YouTube. E os caras ficam loucos com isso. Por isso que eu tô dizendo, vamos deixar isso pro Feto.
0: Tá, beleza.
1: Bom dia, senhores. No programa do dia 18, do 8 às 18 horas, o grande alpinista da Legoland foi questionado pelo Magnânimo sobre a live que o jockey do Mini Mundo havia prometido para ajudar os moradores afetados pelo furacão Lala, que atingiu o arquipélago do Havaí no domingo, dia 16. Que, aliás, gerou uma curiosidade geográfica, pois provocou um fenômeno extremamente raro.
0: Uhum.
1: Uma nevasca no Monte Mauna Kea e deixou milhares de pessoas sem energia.
0: É verdade, por isso que eu tive dificuldade de falar com a minha turma.
1: Eu pronunciei corretamente o nome do furacão? Mauna Kea?
0: perfeita. Tu parece um native do Havaí, né?
1: Thank you. Realmente ficamos esperando a live no Instagram do Meliante.
0: Calma.
1: Ficamos esperando a live no Instagram do Meliante, mas como esperado, não ocorreu. Mas não, o calma, fato que eu quero destacar.
0: Só um parênteses aí antes.
1: Tu disse que ela não ocorreu.
0: Não, não ocorreu. Por quê?
1: Por quê?
0: Porque durante o programa, tanto das 13 como
1: começaram
0: das
1: 18, a pingar as doações.
0: A minha fala impactou tanto lá do outro lado do mundo que as pessoas se reuniram, Neto.
1: Olha aí.
0: E aí eu falei com o Klaus Vanessa também, que estão indo pra lá.
6: Pra mim não é novidade.
0: Deixei isso ali várias cestas básicas ali, entre outras coisas, roteadores.
1: Ah, o Klaus Vanessa, eu vou despachar a cesta básica na mala.
0: E aí a minha comunidade lá, o PG e a minha turma, conseguiram, através da fala, reunir o que faltava. Então, muito obrigado.
6: Parabéns, não tem nem vergonha.
3: Essa aí nem pro céu tu vai.
1: E aí? Bom, então beleza, ficamos esperando a live no Instagram, mas ela não ocorreu. Só que o que eu quero destacar. Pra provar ao Fetter que o Rafinha conhece as pessoas que foram citadas lá, como seus amigos que moram no Havaí, ele citou um endereço. Mas se enrolou todo na hora de soletrar o nome da rua e acabou sendo taxado de mentiroso.
0: Exato.
1: Mas como eu conheço de verdade pessoas que moram lá, pesquisei a rua que o anão citou e ela realmente existe.
0: É, exato.
1: Ele só tem problema de soletrar ou de dicção. Problema compartilhado com o mestre.
0: É verdade!
1: Gostaria de registrar que ele pode ter inventado a rua, mas não mentiu.
0: Não mentei.
1: Segue em anexo um print mostrando a existência da rua no Google Maps. Um forte abraço, sou fã do programa desde 2014 e vocês já ajudaram a salvar a minha vida muitas vezes ao longo desses anos.
6: Tá no grupo do Pretinho, print.
1: Não seria legal botar na live?
6: Não, é que não tem como ver na live. É,
3: aí
6: muito
3: tu vai
6: pequeno.
3: Expor os moradores, né?
6: Tem que dar um baita zoom, assim.
3: Não dá pra ver nada.
0: Aí vai botar minha galera na fita ali.
3: Não dá pra ver nada, João.
1: Sem direito demais.
3: Deixa eu ver. De print.
6: Não dá pra ver porra nenhuma. A bosta, o print?
0: É, o print tá meio estranho. Não, mas tudo bem. Olha só, tu vê assim, aos poucos as verdades aparecem.
1: Aos poucos, os casos aí, dá pra ver pouco mesmo.
3: Tava aí de cima, né?
1: Nos mandou aqui o Thiago César de Maringá, Paraná.
0: Certo, Thiagão.
1: Diretor de pesquisa.
0: Olha aí, obrigado mesmo.
3: Rafinha, como é que eram as coisinhas lá?
0: Coisinha em que se... A comida?
3: É.
0: Pá, comida é muito mais oriental, né, Joia? Muita comida, muito yakisoba, sushi pra caramba, é frutos mesmo do mar, né?
3: Tinha muita comida pesada lá, né?
0: Não.
6: Sério, sushi no Havaí?
0: Pra caramba, tu tá às 5 horas do Japão, cara.
3: Ah, eu sabia, né?
1: Não, e outra coisa, dá pra...
6: Foi total ignorância.
1: Dá pra fazer com os peixes sem ir até o Japão, né?
6: Eu sei, é que eu achei que fosse...
3: Será que tem canoas ali?
0: O quê?
1: É longe pra caralho.
0: Não, mas a comida é muito boa. Tá maravilha. Bonito, o que tá bonito?
3: O Gomes. O que Gomes tá bonito, né,
0: nego? 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
0: Boa tarde, maionese, tudo certo?
3: Boa noite.
0: Boa noite,
3: Isaac. 6h41.
0: Isso, obrigado pelo horário. O que tu vai fazer hoje? Tudo ótimo, não sou o Feto, sou o Rafinha, prazer.
3: Tudo bom, eu achei que o Pedro tinha encolhido.
0: Não, porque criança.
3: Tu também tá com a barba branca.
0: É,
3: tá
0: bonito. Eu tô ficando velho também, né?
3: Ah, mas tu é jovem.
0: 49 anos.
3: Jovem. Né, que noite boa hoje, sexta-feira, bom pra...
1: Ano que vem, esse ano faz 50, né?
0: Não, ano que vem, né? Esse ano faz 49. Não,
1: então ano que vem duas festas com final zero, né? Fetter faz 60 e tu faz 50, né?
0: Exatamente. Tá
1: final zero tem que fazer festa.
0: Vamos fazer uma reunião dançante.
6: Eu também acho que tem que fazer.
0: Ah, tem que fazer, né, Neto?
6: Essas datas redondas, eu sempre cuidei dos meus aniversários mesmo, assim, cara.
0: Aos teus 60 anos, foi legal.
6: Anos, 30 caramba. Anos, 40 anos.
3: O pessoal
6: anos,
3: não 50... conhecia frios no teu aniversário, né? Bom, o pessoal se botou nas mesas lá. No aniversário
6: do Beto,
3: lembra?
0: Tava bom pra caramba. Alta sonzeira. Pô, tava legal.
3: Ali naquele lugar de Porto Alegre, naquela vista, né?
0: No Cais Embarcadeiro.
3: Não foi convidado. Eu tava trabalhando.
6: Tava lá, ele tava lá.
0: O que tu tava fazendo?
3: Que lá, cara,
0: quem é que foi tu que era, né? Foi tu que guardou meu carro?
1: Isso, né? Eu que não fui enquanto tava trabalhando.
6: É. Mas é foi convidado.
0: Né? Falha
6: convidado.
0: Gente, falha, não, mas tem que fazer aniversário. Trabalho. Mas obrigado pela barba branca, maionese. É a vida, né? A gente envelhece, né?
3: Mas o maionese é mongolão, tu tá bonito.
0: Ah, tá. Bem, vai, tá cada bem. Hora é uma, né?
6: Mas obrigado. O Lelê, dos aniversários, o Lelê foi
0: é bom.
3: O meu 50
6: é
3: o
6: Lelê é profissional, o Lelê é profissional.
0: Baita festa.
6: Não, do Lelê, meu
1: só,
6: Deus.
1: Perdi só por no um 60 mês. Agora.
6: Pensei que eu ia me afogar no rio uma hora.
3: Eu também.
1: Só no 60.
0: Olha, cara. Teve gente que se passou, né?
6: Teve.
0: Eu tenho uma crítica ao Rafael Gomes e um elogio ao Natan.
6: Opa.
3: Bom, aí...
6: Natan tá nos ouvindo.
3: Começou a comparação, né?
6: Ele
3: ouve na moto.
0: Alexandre não Fetter, pode. O criador, o magnânimo, o Midas do rádio, vem por meio deste e-mail fazer uma reclamação. O trabalho que o produtor interino Natan vinha fazendo com os destaques do Pretinho estava ótimo. Vinha fazendo um belo trabalho, trazendo conteúdos que combinavam muito mais com a proposta do programa. Porém, ao voltar o titular Rafael Gomes, na sua primeira semana de volta das férias, ele já traz novamente listas de músicas e bandas do mundo afora.
3: Só pelas férias, né?
0: Alexandre, o público do PB é entretenimento. Não queremos escutar música das 18 às 19.
6: Discordo.
0: Queremos escutar vocês, queremos risadas. Quando o Rafa Gomes vem com essas listas, na minha opinião, o programa não desenvolve. Nós sabemos.
6: A cara do ofendido.
0: Isso. Nós sabemos que música é o mundo de vocês, mas o público do PB está no trânsito, indo pra casa e só quer dar boa risada, esquecer um pouquinho dos problemas de chegar em casa alegre pra rever a família.
3: É verdade.
0: Desculpa pelo e-mail longo, Vini Moura e Rafinha, eu sou o público de vocês e como não poderia faltar, os funileiros amam o Wesley!
1: Quem?
0: Os funileiros! Assim como o Grupo RBS! Lele ama o Wesley!
3: Os funileiros? Os
0: produtos da Calemba amam o Wesley!
3: O que que faz o funileiro?
0: Funileiro, pega o funil e enfia no teu rabo, papai! Que grosseria,
6: essa aí foi do de graça.
3: Aí, pro Rafael, o que que o Rafael fez?
6: Ah, de graça.
0: É verdade, Sandrinho, perdão. Grande abraço e vida longa ao PB Josué Azambuja de Águas Claras. Muito legal. É, não a crítica, né? Mas é um ponto de vista do ouvinte, o Lelê discorda, né, Lelê?
1: Discordo.
3: Vamos passar 6h45. Eu discordo, meu irmão. Eu gosto dos dois. Vamos os dois.
5: Só acho que tinha que ter uma listinha de um sambinha.
0: Eu vou. Pô, tu podia trazer na segunda.
5: É? Não, nego, eu não sou produtor, né?
0: Não, mas aí tu acrescenta o teu trabalho, né?
3: Mais uma grosseria, ele te expôs. Tinha as duas.
0: Não, você.
3: Terceira perto do estaco.
0: Vocês comigo que eu vou te
3: expor. Ninguém te respeita, meu irmão.
6: Eu tô quieto.
3: Destaques aí, meu irmão.
0: Não, agora é classificados. 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
6: O Everton Marques de Siqueira, lá de Tapejara.
3: Goleiro?
6: Manda assim, ó. Fala, Pretinhos, tudo certo? Tô vendendo a minha Yamaha NMAX 2021.
0: Tá ali,
6: 160 cilindradas.
0: Ó, tá ali.
6: Bonito. 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
3: É que ele é branca, faz de ambulância.
6: Parece um enfermeiro. A máquina japonesa tá com 58 mil quilômetros rodados.
0: As máquinas amam, Wesley!
3: A máquina japonesa, irmão, usar chimizinho, né?
6: E tá na cidade de Lajeado.
0: Olha aí,
3: qual é a
0: pertinho,
3: marca, Gomes? Né?
0: Yamaha.
3: Sabe como é que tu...
0: Sei.
3: Tu vai apanhar.
6: É, tô pedindo.
0: Dar em ti.
6: Eu tô pedindo 15 mil reais.
0: Cara, essa porra tá brincando.
6: Ela está abaixo da Fipe, que é 16,400.
0: Cara,
6: é
0: claro que tá abaixo.
6: Não vem de metade pro Castelhano? Mas se disser que veio... Não, ele montou já de volta.
0: Tá zeradinha.
6: Já liberei. Mas se disser que veio pelo PB, rola aquele desconto. Aceito propostas justas.
3: Mas o Transformers...
6: Só tô me desfazendo, pois mudamos de cidade e agora ela tá em desuso. Eu sou público...
0: Cara, onde fica desuso?
1: É. É Lajeado ou em desuso?
6: Lajeado. Sou o público do Joia Rara.
3: Ô, nego!
6: Joia, manda um... Que máquina, hein, nego?
3: Isso. Que é?
6: Que máquina... Ele inventou um bordão.
3: Ah, tá, nego. Qual é o bordão, nego?
6: Que máquina, hein, nego?
3: Que máquina, hein, nego?
0: Mas, cara, o cartaz já tá vindo.
3: Não, teve que ter escolta da polícia dos caras do cartaz.
2: Contato no e-mail. Ah, o e-mail é ruim. Everton0012@hotmail.com.
0: Não é só o e-mail. Everton0012@hotmail.com.
2: Everton0012@hotmail.com.
3: Everton!
2: Ou pelo Instagram. @siqueira_everton.
4: Cara, será que o e-mail não é melhor que a moto?
0: Eu acho que o e-mail é melhor que o Instagram, mas a moto tá legal.
3: Pode curtir essa motinha.
2: Transformers.
0: Tu acha?
1: Quanto que vale a moto?
3: Isso é uma moto,
0: 15
3: né?
0: mil. Eu vou acordar. Calma, fala mais baixo.
3: Verdade, 15 mil.
2: 16.400
3: reais. Não, por 15 tu leva,
2: ele tá chegando aqui. Não, não é por 15 tu leva, ele tá pedindo 15.
3: Então.
0: Então não é 16. Não, tá errado. Por 15 tu leva. Mas
1: por que ele tá pedindo 16.900 ou 15?
2: 16.400 é a FIP.
3: Foda-se a FIP.
2: Ele está pedindo 15.
1: Ah, então é 15. Ele tá pedindo 15, pô.
4: O definitivo bolo da FIP.
3: Eu quero saber quanto ele quer na bucha.
4: Quente!
3: O quente!
2: E vou te contar.
1: Pois já, chegar no quente, já dá mais descontinho.
3: Eu tenho 15!
1: 14!
0: Vai levar!
2: Mas 15 ele já tá pedindo,
3: cara. 14 e se eu botar 20? Eu quero dar 20!
0: Vai levar também!
2: Aí ele recusa.
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2: Olá, boa noite.
1: Boa noite para você que nos acompanha em todo o país.
2: Sexta-feira, 21 de agosto de 2026.
1: Vamos ao destaque do dia.
2: Dia D de vacinação.
1: Sábado é dia de levar crianças e adolescentes de até 15 anos aos postos de saúde.
2: Calendário nacional oferece 20 vacinas que protegem contra doenças como meningite, tuberculose e sarampo.
1: Agosto é mês para intensificar a imunização, como disse Éder Gatti, do Ministério da Saúde.
3: O objetivo é resgatar as pessoas que perderam a oportunidade de vacinação. Nesse momento, o Ministério da Saúde aumenta o abastecimento dos municípios e a gente estimula os municípios a também promoverem ações que intensifiquem a vacinação.
2: Mais de 3 milhões de pessoas não podem abrir conta em plataforma de aposta.
1: São beneficiários do programa, dos programas sociais ou de renegociação de dívidas. Raquel Mariano.
4: A medida tem como objetivo proteger recursos destinados à assistência social e à recuperação financeira das famílias.
2: Cidadão pode contar com atendimento presencial para acessar a conta gov.br.
1: Plataforma dá acesso a mais de 5 mil serviços públicos.
2: Vamos saber mais sobre o funcionamento da conta e níveis de segurança.
5: A conta do gov.br funciona como uma espécie de identidade. Ela é gratuita e pode ser feita por qualquer brasileiro.
1: Hoje, na apresentação da Voz do Brasil, Luciano Seixas e Mariana Jundmann.
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1: Sábado é dia D de vacinação.
2: É hora de atualizar a caderneta e levar crianças e adolescentes menores de 15 anos às unidades básicas de saúde e pontos de imunização em todo o país.
1: A campanha segue até 1º de setembro, com a oferta de 20 vacinas do calendário nacional que protegem contra doenças graves, como meningites, tuberculose e cânceres associados ao HPV.
2: O ministro da Saúde, Alexandre Padilha, fala sobre a vacinação.
6: A campanha de atualização é exatamente porque tem muitas crianças que receberam a primeira, a segunda, mas não receberam a terceira dose de uma vacina que precisa de 3 doses, ou não tomaram o reforço. Como cada vez mais a gente tem mais vacinas incorporadas no SUS, muitas vezes os pais têm até uma dificuldade de acompanhar o calendário. Por isso que eu sugiro aos pais entrarem no Meu SUS Digital, baixar a caderneta de vacina do seu filho no Meu SUS Digital, no celular, porque o próprio Meu SUS Digital manda mensagem para o pai e para a mãe quando está para atualizar a vacina, quando está para vencer aquela vacina, da importância dessa atualização.
1: Para saber mais sobre a campanha de vacinação que ocorre durante todo o mês de agosto, eu e Mariana Jungmann conversamos com Éder Gatti, diretor do Departamento do Programa Nacional de Imunizações. Vamos acompanhar.
2: Diretora Éder Gatti, seja bem-vindo à Voz do Brasil, um prazer falar com o senhor. O senhor pode começar dizendo para a gente quais são as vacinas e quais os grupos prioritários dessa campanha?
3: É um prazer estar aqui falando com vocês. O público-alvo são todas as crianças e adolescentes com menos de 15 anos de idade. Então, todas as vacinas que fazem parte da rotina de vacinação dessa faixa etária, ela faz parte, então, do escopo dessa multivacinação. Então, nós estamos falando aqui de vacinas contra poliomielite, sarampo, difteria, tétano, coqueluche, e também tem as vacinas de adolescente, como, por exemplo, HPV, e também as vacinas de meningite, as vacinas contra o pneumococo, ou seja, são várias vacinas. A gente está falando de cerca de 20 vacinas que vão estar disponíveis nos postos. São vacinas que já estão nos postos, elas já estão ali disponíveis para a população na rotina. Porém, a gente aproveita esse mês para intensificar. O objetivo é resgatar as pessoas que perderam a oportunidade de vacinação. Então, nesse momento, o Ministério da Saúde aumenta o abastecimento dos municípios para que tenha mais vacina nos postos e a gente estimula os municípios a também promoverem ações que intensifiquem a vacinação. Como, por exemplo, o dia D, que está sendo chamado para o dia 22, que é um sábado, e também ações extramuro, ou seja, a sair da unidade de saúde para vacinar em ambiente público, ambiente de alta circulação de pessoas. Então, com isso, a gente espera melhorar ainda mais a cobertura vacinal.
2: Pois é, o senhor mencionou aí o dia D, né, que vai acontecer no dia 22 de agosto, a campanha vai até 1º de setembro, mas por que que é importante a gente ter um dia, assim, de mobilização, né? Por que que o dia D, todo ano o governo faz a campanha e tem sempre um dia D, por quê?
3: Olha, as pessoas, elas têm uma rotina muito intensa, né? Hoje em dia as famílias, tanto os pais quanto as mães, normalmente trabalham, muitas vezes não têm condições de levar seus filhos durante a semana nos postos. Então, a multivacinação é meio que para alertar os pais de que é importante pensar na vacinação e colocar a vacinação em dia. E o dia D, essa ação no sábado, ela serve para aumentar a oportunidade das famílias em colocar a vacinação dos filhos em dia. Então, o dia D tem essa importância. É um esforço a mais que a gente faz para ampliar o acesso e aumentar, consequentemente, a oportunidade das famílias em colocar a vacinação das crianças em dia.
2: E como é que fica, doutor Éder, depois de 1º de setembro? As vacinas vão seguir disponíveis na rede pública? Quem quiser, não tiver conseguido ir durante o período de campanha, é só chegar num posto de saúde e se vacinar?
3: As vacinas vão continuar lá. Então, durante a atividade corriqueira do posto, a pessoa pode procurar a unidade e colocar a sua vacinação em dia, mesmo depois ou antes da multivacinação. Esse é o mês de mobilização. É o momento em que a gente está resgatando aqueles que ficaram para trás, colocar em dia e aumentar a oportunidade da vacinação. Então, o mês é especial, ele é de intensificação, mas a vacinação já é uma rotina no SUS e as vacinas estão nos postos.
2: Doutora Dergatti, esse ano existe uma preocupação especial com o sarampo em 3 municípios de São Paulo, né? Que municípios são esses? O que está acontecendo por lá?
3: Olha, na verdade, a preocupação com o sarampo ela deve acontecer em todo o país. Hoje o sarampo, o sarampo é uma doença que ela é evitável por uma vacina que nós temos no nosso programa há muitas décadas. Porém, a gente está vendo um descontrole do sarampo no mundo. Só para olhar nas Américas, por exemplo, a gente tem países como Estados Unidos, Canadá, México, Guatemala, que estão com o sarampo sem controle, acontecendo milhares de casos. E agora aqui na América do Sul, nós temos 2 países que têm causado muita preocupação, que é a Bolívia e o Peru. Então, o risco de internalização do sarampo, ele é real e é um risco que acontece em todo o Brasil. E, eventualmente, casos relacionados à importação podem entrar. Então, a recomendação de sarampo é para todo o país. Todo brasileiro tem que ter 2 doses, pessoas de 1 ano até 29 anos, 2 doses, pessoas de 30 a 59, pelo menos 1 dose. E isso está disponível em todos os postos, a vacina está disponível em todos os postos do país e qualquer brasileiro pode procurar uma unidade de saúde. Os três municípios paulistas, que é o município de São Paulo, o município de São Bernardo do Campo e o município de Guarulhos, eles registraram casos de sarampo, um conjunto de casos relacionado à importação e que agora está tendo um trabalho muito intenso por parte do Ministério da Saúde e pelo Estado e pelos municípios envolvidos em conter esse sarampo. E nós estamos conseguindo e vamos conseguir acabar com essa circulação. Hoje, São Paulo, Guarulhos e São Bernardo do Campo está com uma recomendação irrestrita, ou seja, sem necessidade de verificação prévia se a pessoa foi vacinada ou não. De todas as pessoas de 6 meses até 59 anos, a vacina está ali sendo feita para toda a população, nessa faixa etária, nesses 3 municípios. Então é importante que quem vive nesses municípios coloque a vacinação em dia, tome uma vacina contra o sarampo, mas as pessoas de outros municípios é importante verificar se tem pelo menos 2 doses até 29 anos ou 1 dose de 30 a 59 anos. Para não deixar o sarampo voltar no Brasil.
2: Nem o sarampo, nem essas outras doenças, né, doutor Éder. Nem o sarampo, nem todas essas outras doenças que estão aí no calendário de vacinação, né?
3: É importante lembrar que as vacinas, as doenças que são protegidas com as nossas vacinas, embora muitas delas a gente não veja mais, como por exemplo a paralisia infantil, desde 1989 o Brasil não tem um caso de paralisia infantil. e entre outras doenças. São doenças que a gente não vê mais, só que elas ainda estão por aí. Tem países que ainda têm paralisia infantil. A gente, de vez em quando, a gente tem um caso ou outro de difteria no país, e embora a gente tenha controlado doenças como coqueluche e meningite, elas ainda acontecem, embora numa frequência menor do que nos anos 80, nos anos 90, ainda acontecem, mas numa incidência mais baixa. Se nós não nos vacinarmos, se nós pararmos com a vacinação, essas doenças retornam e retornam com força. E aí elas podem colocar a vida das pessoas em risco. Então é importante que as pessoas coloquem a sua vacinação em dia e lembrar que vacinar é uma forma de proteger o indivíduo, você vacinado, mas também proteger a sua família e quem convive com você, porque é uma forma de nós não deixarmos a doença entrar na comunidade, que é a proteção coletiva que as vacinas oferecem.
2: Muito bem, nós conversamos com Éder Gatti, diretor do Programa Nacional de Imunizações. Muito obrigada, doutor Éder, pela sua entrevista aqui à Voz do Brasil.
3: Obrigado pelo espaço. Tchau.
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1: Mais de 3 milhões de pessoas estão impedidas de realizar jogos de apostas online, as chamadas bets.
2: Todas elas recebem algum benefício social e isso proíbe a participação dessas pessoas nesses tipos de jogos.
8: Beneficiários do Bolsa Família, do BPC, o Benefício de Prestação Continuada, do FIES, o Fundo de Financiamento Estudantil, ou de programas de renegociação de dívidas, estão impedidos de abrir ou manter contas em casas de apostas online no Brasil, conhecidas como bets. Isso representa mais de 3 milhões de pessoas. Desde outubro de 2025, o SERPRO, empresa pública responsável por desenvolver a tecnologia da informação, criou a plataforma Módulo de Impedidos, que cruza automaticamente o CPF dos usuários com as bases de dados dos programas sociais. A consulta é feita em tempo real pelas plataformas de apostas, no momento do cadastro, e também no primeiro acesso diário de cada usuário. Assim que o impedimento é identificado em uma conta já existente, a casa de apostas tem até 3 dias para suspender e devolver todo o saldo ao titular. A medida tem como objetivo proteger recursos destinados à assistência social e à recuperação financeira das famílias. O bloqueio da conta em bet é feito exclusivamente pelo CPF e não gera nenhuma penalidade para o beneficiário. Raquel Mariano, para a Voz do Brasil.
1: Quem pretende ingressar ou já está matriculado em um curso de graduação pode consultar se a instituição e o curso estão regulares junto ao Ministério da Educação.
2: A consulta é feita pelo EMEC, plataforma oficial que reúne informações sobre a educação superior no país.
1: O sistema permite verificar se o curso é autorizado ou reconhecido e se a instituição está credenciada.
2: Também é possível conferir a modalidade de ensino, o número de vagas autorizado e o curso e se o curso está habilitado a funcionar no endereço informado.
1: O diretor de Política Regulatória da Secretaria de Regulação e Supervisão da Educação Superior, Rafael Furtado, reforça a importância de verificar a situação do curso antes de fazer a matrícula.
9: É importante que o cidadão e a cidadã busque a informação de se o curso existe, se a instituição está no cadastro, se ele está regular, se ele tem alguma marcação de supervisão e, especialmente, também se o curso é reconhecido, porque o curso precisa ser reconhecido para poder emitir diploma. E o segundo tipo de informação importante que o cidadão deve buscar é a informação relacionada à qualidade do curso. O Ministério da Educação, pelo INEP, divulga conceitos e indicadores de cursos e instituições. E os conceitos acima de 3, 4 e 5 são considerados satisfatórios.
2: Para fazer a consulta, acesse emec.mec.gov.br, selecione consulta avançada e escolha a opção de busca por instituição ou curso.
1: Criar uma senha ou mesmo recuperar o acesso da conta gov.br ainda causa dúvidas para muita gente.
2: Para quem precisa de apoio, o balcão do gov.br oferece atendimento presencial para serviços relacionados à conta.
1: Os balcões de atendimento estão disponíveis em 24 estados para orientar na criação, recuperação e segurança da sua conta.
10: Acesso a documentos, consultas de benefícios, declarações fiscais e utilidades por meio de um único login com CPF e senha é o que oferece a conta GovBR. São mais de 5 mil serviços públicos disponíveis, mas muita gente ainda tem dúvidas sobre como utilizá-los. Cidadãos que precisam de apoio com a conta, especialmente aqueles com dificuldades com o uso de tecnologia, como idosos, pessoas sem acesso à internet ou com baixa alfabetização digital, podem contar com atendimento presencial no balcão GovBR. São 292 unidades disponíveis em 24 estados. No balcão, é possível receber orientação para entender o funcionamento da conta GovBR, além de criar ou recuperar a conta de forma segura, como explica o diretor do Departamento de Identidade Digital, Hudson Mesquita.
11: Onde o atendente vai auxiliar o cidadão a criar a sua conta, a recuperar uma senha, fazer uma avaliação biométrica, a entender as camadas de segurança da plataforma, sempre visando que o cidadão tenha o máximo de autonomia no uso dos serviços digitais.
10: E para encontrar a unidade mais próxima, basta acessar gov.br/presencial, selecionar o estado e depois o município. A ferramenta apresenta os endereços disponíveis. Mais informações sobre a conta e os serviços de atendimento estão nos endereços gov.br/conta e gov.br/atendimento. Reportagem Thaís de Araújo.
2: Pois é, a conta gov.br facilita o acesso a diversos serviços públicos pela internet e funciona como uma identidade digital do cidadão.
1: Gratuita e disponível para todos os brasileiros, ela permite consultar documentos e informações, acessar serviços do INSS e da saúde, além de assinar documentos digitalmente.
2: Para garantir mais segurança, a conta possui diferentes níveis de acesso, que podem ser ampliados pelo próprio aplicativo.
5: A conta do gov.br funciona como uma espécie de identidade. Ela comprova com segurança nos meios digitais que você é você. A conta é gratuita e pode ser feita por qualquer brasileiro. Ela pode ser usada para diversos serviços públicos, como acessar a declaração pré-preenchida do imposto de renda, os dados da aposentadoria no INSS e a carteira de trabalho digital. Quem se inscreve para o Enem, Sisu, FIES e ProUni também precisa usar a conta. Também é possível realizar a prova de vida digital utilizando o reconhecimento facial no aplicativo gov.br. Na área da saúde, a conta dá acesso a informações como vacinas, exames e medicamentos no Conect SUS. Marilda Castro é doula e utiliza o gov.br para assinar documentos digitais com assinatura eletrônica avançada.
12: Eu uso para assinar os documentos, todos os documentos que assino, né? E também, aí eu comecei a assinar os certificados a partir do momento que encaminharam, né? Todos os dados do imposto de renda, eu também baixo meu imposto de renda por lá. Eu vi que é bem mais prático.
5: A conta gov.br tem 3 níveis de segurança e acesso: ouro, prata e bronze. O nível mais completo é o ouro. Se sua conta for bronze ou prata, você pode subir para o nível mais alto. Na parte de cima do aplicativo gov.br, tem o botão Ver Nível. Quando você clicar nesse botão, vai aparecer o nível da sua conta e a opção Aumentar Nível da Conta. Hudson Mesquita é diretor do Departamento de Identidade Digital do Ministério da Gestão e da Inovação em Serviços Públicos. Ele explica como aumentar o nível da conta gov.br.
13: Uma conta mais simples, onde são validados alguns dados cadastrais do cidadão, que a gente chama de conta bronze, já dá acesso à maior parte dos serviços públicos, mas

0: senha. Neste caso, ele deve clicar em Esqueci minha senha e recuperar a conta, como explica Hudson Mesquita, do Ministério da Gestão.
1: Se ela esquecer a senha, a forma de recuperação da senha é a mesma, são os mesmos fluxos que ela utilizou para criar a conta. Então, ela pode fazer uma validação facial e criar uma nova senha, ela pode usar o acesso com os bancos só para criar a nova senha, ou ela pode solicitar um código que é enviado por e-mail ou telefone, né, de acordo com o dado que está cadastrado na conta dela. Se vai um código único para o e-mail ou via SMS, ela informa esse código e altera a senha do GovBR. Né?
0: Para criar uma conta ou ter mais informações, você pode acessar na internet a página gov.br ou criar sua conta pelo aplicativo ativo no celular. Reportagem Márcia Fernandes.
2: Neste sábado, 22 de agosto, é comemorado o Dia do Folclore.
3: E para celebrar a cultura brasileira, a gente vai conhecer no nosso quadro A Voz pelo Brasil uma das manifestações mais tradicionais do Maranhão, o Bumba Meu Boi.
2: Patrimônio imaterial do Brasil, a brincadeira movimenta o turismo com uma mistura de música, dança e religiosidade pelas ruas e praças de São Luís.
3: Quem vai contar essa história pra gente é Karine Melo, em reportagem que contou com a produção de Raquel Mariano.
4: A Voz pelo Brasil. A história começa com pai Francisco e mãe Catirina. Grávida, Catirina sente o desejo de comer a língua de um boi. Francisco, para atender a companheira, escolhe justamente o animal mais bonito e querido da fazenda, onde trabalha e mata o boi. Quando o fazendeiro descobre o que aconteceu, fica desesperado. Francisco e o patrão recorrem a um pajé. E o milagre acontece. O boi volta à vida. E é para celebrar essa ressurreição que começa a festa. Mas a tradição vai muito além da lenda. Ao longo do tempo, ganhou novos personagens, músicas, ritmos e diferentes maneiras de brincar. São chamados sotaques: matraca, zabumba, orquestra, baixada e costa de mão. Cada um tem sua própria identidade e todos têm a mesma capacidade de fazer uma comunidade inteira se reunir em torno do boi. É bom. E é justamente essa diversidade que espalha o Bumba Meu Boi por São Luís. A brincadeira ocupa praças, bairros, terreiros e os chamados barracões, onde os grupos ensaiam, fazem as indumentárias e preparam as apresentações. E antes de ganhar as ruas, o boi passa por um momento especial, o batizado, uma bênção para pedir proteção e abrir oficialmente a temporada. Os ensaios começam meses antes do São João. Depois vem os arraiás, festivais e encontros de grupos que transformam São Luís em um grande palco. Hoje as redes sociais ajudam o turista a descobrir onde cada grupo vai se apresentar e acompanhar uma programação que se espalha por diferentes bairros. A festa movimenta a cidade por semanas e também mexe com a economia. Hotéis, bares, restaurantes, comércio, todo mundo entra no ritmo do boi, como explica a presidente do Boi da Floresta, Nadir Cruz.
5: É uma festa grandiosa, porque as pessoas vêm, alguns para conhecer, outros para revisitar, né? Para acompanhar. A quantidade de pesquisadores, de fotógrafos, de pessoas querendo ver pela primeira vez tem aumentado a cada ano. A gente percebe, por exemplo, quando chega de maio, junho, julho, até agosto, setembro, a hotelaria do Maranhão é superlotada.
4: Talvez por isso o Bumba Meu Boi seja tão difícil de explicar para quem vê de fora, porque ele não é apenas espetáculo, é memória, pertencimento e fé que passa de geração em geração, como explica Leila Naiva, presidente do Boi de Axixá.
6: Desde pequenininha, estou dançando boi com meu pai. Aí vim com ele, aprendi a bordar. Tenho foto antiga minha sentada no chão bordando, junto com as outras bordadeiras.
4: O ciclo termina com a morte do boi. E segundo Zé Hinaldo, presidente do Boi Bumbá Maioba, a cada ano com mais reconhecimento do público.
7: E essa festa de encerramento, ela tem assim também, né, por parte do público, uma adesão muito grande. E esse ano, diga-se de passagem, foi recorde de público na nossa festa. onde ficamos extremamente muito felizes e agradecidos.

0: Deus por ter esse reconhecimento da sociedade.
1: No Maranhão, o boi morre para nascer de novo no ano seguinte. E quando a nova temporada começa, a história de pai Francisco, mãe Catirina e daquele boi que voltou à vida também renasce. Reportagem Karine Melo.

0: essas foram as notícias do governo federal.
1: Fique agora com as notícias do Poder Judiciário e do Congresso Nacional. Boa noite, um bom fim de semana.
0: A gente volta na segunda-feira. Até lá. Boa noite.
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4: Supremo determina que a Polícia Federal amplie a investigação sobre vazamento de informações sigilosas.
5: STJ fixa tese sobre remissão de pena por aprovação no Enem e no Enseja.
4: TSE vai criar sala para acompanhar questões climáticas que podem comprometer as eleições de 2026.
5: Boa noite, eu sou o Arthur Filho.
4: E eu sou Walter Lima.
5: O Supremo Tribunal Federal determinou que a Polícia Federal amplie a investigação sobre o vazamento de informações sigilosas relacionadas à Operação Sem Desconto.
4: A decisão é do ministro André Mendonça, relator do caso no STF. Marcela Luiza.
6: A decisão foi tomada após um pedido apresentado por Fábio Luiz Lula da Silva, o Lulinha, que comunicou ao Supremo a divulgação pela imprensa de informações que, segundo ele, teriam origem em procedimentos protegidos por sigilo. Na decisão, o ministro André Mendonça cita reportagens publicadas recentemente que teriam reproduzido trechos de mensagens, documentos e informações de investigações sigilosas. Mendonça determinou que esses novos fatos sejam incluídos no inquérito policial que já apura a origem dos vazamentos. Segundo o ministro, a investigação deve buscar identificar quem tinha o dever de preservar o sigilo e eventualmente violou essa obrigação.
5: A aprovação no Enem, Exame Nacional do Ensino Médio, e no Enseja, Exame Nacional para Certificação de Competências de Jovens e Adultos, pode ser usada para a redução da pena.
4: Para o STJ, a chamada remissão é possível mesmo que o preso já tenha concluído o nível de ensino avaliado nesses exames antes de iniciar o cumprimento da condenação. Fátima Uchoa.
7: Pelo rito dos repetitivos, a terceira sessão do STJ também definiu que a remissão não pode ser concedida novamente quando a aprovação em algum desses exames já tiver sido usada para reduzir a pena, pois isso seria dupla concessão do benefício pelo mesmo fato. Segundo o relator ministro Reinaldo Soares da Fonseca, a aprovação no Enem e no Enseja exige estudo por iniciativa própria e é um fato diferente da simples obtenção do certificado de conclusão. Como o julgamento ocorreu pelo rito dos repetitivos, todos os juízes e tribunais devem seguir as teses fixadas pelo STJ.
5: A segunda turma do TST manteve a responsabilidade subsidiária do município de Cubatão, em São Paulo, pelo pagamento do FGTS de uma técnica de radiologia terceirizada.
4: Para os ministros, ficou comprovada a culpa do órgão público por não fiscalizar o contrato de prestação de serviços. Mila Amaral.
8: A mulher trabalhou 13 anos no hospital municipal e ficou sem receber após o fim do contrato com a gestora do hospital. O município até assinou um acordo com o Ministério Público para pagar as verbas rescisórias, mas não cumpriu o compromisso. A segunda turma do TST entendeu que não foi uma culpa automática, ficou provado que a prefeitura não fiscalizou o contrato e ainda descumpriu o acordo. Se a empresa não pagar, quem paga é o município em caso de falha de fiscalização.
5: Tribunal Superior Eleitoral vai criar sala para acompanhar questões climáticas que podem comprometer as eleições de outubro.
4: A sala tem o objetivo de monitorar riscos climáticos e garantir a segurança e continuação do processo eleitoral diante de eventos meteorológicos e hidrológicos extremos. Guilherme Firmino.
9: A Sala Nacional de Situação Climática tem o objetivo de mapear zonas críticas e identificar sessões eleitorais em municípios vulneráveis. O acompanhamento acontecerá diariamente e de forma ininterrupta a partir de 24 horas antes de cada turno. A sala contará com representantes do tribunal e de órgãos especializados, que vão poder determinar rotas emergenciais de transporte, reforço dos sistemas de comunicação e orientação em situações de emergência. Locais de votação também vão poder ser alterados em zonas de desastres. Essas decisões vão seguir a orientação da legislação eleitoral.
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5: A você uma boa noite.
4: E um bom fim de semana.
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10: Eu sou Paula Groba.
11: E eu sou Ricardo Nakaoka.
10: E estes são os destaques de hoje do Jornal do Senado, que começa agora.
11: Fim da escala 6x1 e PEC da Segurança Pública chegam à comissão do Senado.
10: Motoristas sob efeito de álcool ou drogas podem ter prisão preventiva.
11: Segurança de implantes médicos para mulheres é tema de debate no Senado.
10: Boa noite.
11: Boa noite.
10: Beber e dirigir podem ter consequências ainda mais graves. Uma proposta pronta para votação na Comissão de Constituição e Justiça permite a prisão preventiva de motoristas flagrados sob efeito de álcool ou drogas que provocarem acidentes graves com mortos ou feridos.
11: O texto também aumenta as penas para casos de homicídio culposo e lesão corporal grave causados por motoristas que dirigem após o consumo dessas substâncias. A ideia é endurecer a resposta da Justiça diante de acidentes que poderiam ser evitados. A reportagem é de Bruno Lourenço.
12: O homicídio culposo no trânsito, agravado pelo consumo de álcool ou outras drogas, pode ter a pena aumentada de 5 a 8 anos para 6 a 10 anos de reclusão. E a punição para lesão corporal grave ou gravíssima, agravada pelo consumo de álcool ou outras drogas, seria de reclusão de 3 a 6 anos, em vez dos atuais 2 a 5 anos. É o que diz projeto de lei em análise na Comissão de Constituição e Justiça. A proposta também muda o Código de Processo Penal para admitir a prisão preventiva nesses casos. O senador Marcos Duval, do Avante do Espírito Santo, destacou que a privação de liberdade é fundamental para conscientizar o motorista infrator e evitar a repetição da conduta ao volante.
13: Queremos que referidos autores passem ao menos um período mínimo na prisão, como um preso comum, ainda que no regime semiaberto ou aberto. A prisão tem um evidente potencial dissuasório e não vemos por que não utilizar quando necessário.
12: O texto, que pode ser votado na CCJ, ainda admite a prisão preventiva em casos de homicídio ou lesão corporal grave causados em virtude de rachas ou de exibição de perícia em manobra de veículo.
10: E uma decisão do Supremo Tribunal Federal ampliou a proteção garantida pela Lei Maria da Penha. As medidas protetivas, antes associadas principalmente ao contexto doméstico e familiar, agora também podem ser aplicadas em outras situações de violência contra a mulher.
11: No Senado, projetos buscam reforçar e tornar mais efetiva essa proteção, com propostas que vão da concessão de medidas por delegados à criação de sistemas de alerta para avisar a vítima sobre a aproximação do agressor. Repórter Marcela Cunha.
14: As medidas protetivas de urgência da Lei Maria da Penha podem ser aplicadas mesmo sem vínculo doméstico, familiar ou afetivo entre vítima e agressor. Esse é o novo entendimento do Supremo Tribunal Federal, baseado num caso de ameaças de um vizinho à vítima, que teve a proteção negada em Minas Gerais. A Lei Maria da Penha também vem passando por mudanças no Congresso. Neste ano, uma proposta aprovada pelo Senado e já transformada em lei tornou o monitoramento eletrônico do agressor uma medida protetiva autônoma. A senadora Damares Alves, do Republicanos do Distrito Federal, afirma que os mecanismos existentes ainda não são suficientes para conter a violência.
15: Nós temos mecanismo de defesa, proteção, e nós não estamos dando conta. O que está acontecendo? Nós vamos ter que parar tudo, gente. E a gente vai ter que rever a violência contra a mulher no Brasil.
14: Entre os projetos ainda em análise no Senado, um amplia a possibilidade de delegados concederem medidas protetivas emergenciais, como o afastamento e a proibição de contato com a vítima. Outro cria um perímetro eletrônico com alertas quando o agressor monitorado se aproximar da área de proteção da mulher.
10: O presidente do Senado, Davi Alcolumbre, encaminhou hoje à Comissão de Constituição e Justiça duas propostas de emenda à Constituição consideradas prioritárias na pauta do Senado. Uma delas trata do fim da escala de trabalho 6x1 e prevê a redução gradual da jornada semanal para 40 horas com 2 dias de descanso remunerado. O relator na CCJ será o senador Omar Aziz, do MDB do Amazonas.
11: A outra é a PEC da Segurança Pública, que terá como relator o senador Rogério Carvalho. A PEC, já aprovada na Câmara dos Deputados, reorganiza o sistema de segurança pública no país. A proposta redefine as fontes de financiamento do setor, incluindo a destinação de parte da arrecadação das apostas esportivas aos fundos nacionais de segurança pública e do sistema penitenciário. As duas propostas agora serão analisadas pela comissão.
10: Um dispositivo médico implantado no corpo para evitar a gravidez pode trazer consequências que vão muito além do efeito desejado. No Senado, um debate chamou a atenção para os riscos e os efeitos adversos relacionados a dispositivos destinados à saúde da mulher, com destaque para o contraceptivo permanente Esure.
11: A Comissão de Direitos Humanos discutiu a segurança desses implantes, a fiscalização sanitária e a importância do consentimento informado das pacientes. Também foi debatida a necessidade de acompanhamento e assistência às mulheres que sofreram possíveis complicações. A reportagem é de Yasmin Rodrigues.
16: A Comissão de Direitos Humanos e Legislação Participativa do Senado discutiu a segurança de dispositivos médicos implantáveis destinados à saúde da mulher, com atenção especial aos impactos relatados por mulheres que utilizaram o sistema contraceptivo permanente Esure. Representando mulheres que passaram pelo procedimento, a presidente da Associação de Mulheres Vítimas do Esure Brasil, Kelly Patrícia da Luz, levou à audiência a perspectiva das pacientes ao buscarem auxílio.
17: Porque quando buscávamos atendimento dentro do HMIB, que foi o único hospital aqui em Brasília que fez a implantação do dispositivo, éramos chamadas por nomes pejorativos por aqueles que deveriam nos amparar e dar assistência.
16: Entre os problemas associados ao Esure mencionados na pauta da audiência estavam relatos de dores crônicas, perfurações de órgãos, migração do material e reações alérgicas. A senadora Damares, do Republicanos do Distrito Federal, questionou a Anvisa sobre o monitoramento do Esure pós-comercialização. Em resposta, Daniel Roberto Corade, gerente-geral de monitoramento de produtos sujeitos à vigilância sanitária da Anvisa, explicou que o acompanhamento é responsabilidade das empresas.
10: Jovens de todo o Brasil ocuparam o plenário do Senado e tiveram a missão de pensar e votar propostas para o país. A experiência terminou com a aprovação de projetos que tratam de temas que fazem parte do cotidiano das novas gerações.
11: Entre as propostas aprovadas pelos jovens senadores de 2026 estão medidas de prevenção à violência contra a mulher, apoio a estudantes imigrantes e ações para ampliar o letramento digital. Repórter Lana Dias.
18: Uma das propostas aprovadas prevê material adaptado para estudantes imigrantes e protocolos de combate a episódios de xenofobia, que é a discriminação contra pessoas de outros estados, regiões ou países. Outro texto integra a atuação dos setores de educação, segurança pública e tecnologia no combate à violência contra a mulher. A jovem senadora Maria Eduarda Santos de Arruda, de Mato Grosso, saudou a aprovação e destacou a presença feminina nesta edição.
19: A gente sabe que os índices de violência contra a gente é muito grande, seja violência física, moral e qualquer outro tipo de violência, e eu acredito que um trabalho em relação a isso é um grande passo dentro da nossa sociedade.
18: A ideia da terceira proposta é criar a chamada Juventude Sem Barreiras, com ações de letramento digital e estímulo à participação nos processos democráticos. Todas as três serão analisadas pela Comissão de Direitos Humanos e Legislação Participativa, onde podem virar projetos de lei.
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11: Com edição de Paula Groba e trabalhos técnicos de João Lira, o Jornal do Senado fica por aqui. Acompanhe agora as notícias da Câmara dos Deputados e do Tribunal de Contas da União. Boa noite.
10: Boa noite e um bom fim de semana.
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21: O Tribunal de Contas da União acompanha o pagamento de benefícios previdenciários pelo Instituto Nacional do Seguro Social, o INSS. A fiscalização analisou dois problemas: a demora para conceder benefícios e o indeferimento de pedidos que atendem aos requisitos. Em 2 anos, foram registradas mais de 22 milhões de solicitações. O TCU reconheceu avanços no acompanhamento da fila. Entre as medidas estão o programa Acelere INSS e novas ações para monitorar os pedidos. Mas a auditoria também identificou que há problemas estruturais. O trabalho apontou dificuldades em tecnologia, automação e capacidade de análise. Para o tribunal, isso faz com que o INSS ainda dependa de programas temporários para reduzir a fila de análise. O tema continuará sendo acompanhado. Saiba mais em tcu.gov.br.
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1: Presidente Hugo Mota defende a soberania do Brasil no setor de saúde.
22: Câmara aprova uso de consórcio público na compra de alimento escolar.
1: Projeto promove ações de atenção à saúde de alunos da educação básica.
22: Comissão aprova a proposta que proíbe taxa mínima de consumo de água.
1: Boa noite. A Câmara analisa projeto de lei que proíbe a cobrança da taxa mínima de consumo de água. O texto avançou na Câmara, como informa a repórter Maria Neves.
23: A Comissão de Desenvolvimento Urbano da Câmara dos Deputados aprovou o projeto que proíbe a cobrança de tarifa mínima de consumo pelas concessionárias de serviços de água e esgoto. O texto aprovado, apresentado pelo relator, deputado Ícaro de Valmir, do Republicanos de Sergipe, estabelece uma nova diretriz nacional para a estrutura tarifária dos serviços de abastecimento de água e de esgotamento sanitário. Pelo projeto, a conta será composta por uma parcela fixa e outra variável. A parcela variável deverá ser calculada exclusivamente em função do volume de água efetivamente gasto pelo consumidor. Já a parte fixa será determinada em função de gastos das empresas, como manutenção da infraestrutura e expansão dos serviços. Ao apresentar o projeto, o deputado Tiago de Joaldo, do Republicano de Sergipe, explicou que atualmente as empresas impõem ao consumidor o pagamento de uma tarifa mínima por consumo equivalente a 10 metros cúbicos por mês. Na opinião de Ícaro de Valmir, a mudança vai promover justiça tarifária para os consumidores.
24: Você consumindo 1.000 metros, você vai cobrado pelos 1.000 metros. Você consumindo 5.000 metros, vai ser apenas cobrado pelos 5.000 metros cúbicos de água. Claro que ainda irá existir uma tarifa mínima, que é uma tarifa muito justa, que é uma tarifa praticamente, vamos dizer, de R$10, R$15, que irá ser cobrada apenas para poder ser levada essa água ou para o tratamento em si de toda a rede de distribuição de água.
23: O projeto original do deputado Tiago de Joaldo proibia todo tipo de cobrança mínima para que o consumidor pagasse somente pela água que gastou. O relator, no entanto, considerou necessário prever uma taxa fixa para a manutenção da rede. Na opinião de Ícaro de Valmir, se a lei apenas proibisse toda a cobrança mínima, poderia criar insegurança regulatória, afetar o equilíbrio econômico de contratos em vigor e transferir custos de forma desordenada para as faixas variáveis de consumo. Pela proposta em análise, os contratos do setor de água e esgoto assinados depois da entrada da nova lei em vigor devem levar em consideração a nova estrutura tarifária. Os contratos vigentes terão de ser adaptados em até 24 meses após a publicação da lei. A proposta, que estabelece uma nova estrutura tarifária para as contas de água, ainda será analisada pelas comissões de Finanças e Tributação e de Constituição e Justiça. Da Rádio Câmara de Brasília, Maria Neves.
0: Desenvolvimento Regional.
25: Charles Fernandes, do PSD da Bahia, destaca a importância do projeto de irrigação do Vale do Uiú, afirmando que a iniciativa é estratégica para impulsionar o desenvolvimento da região. Ele acredita que o empreendimento vai ampliar a produção agrícola e fortalecer a geração de emprego e renda.
1: O deputado diz ainda que o projeto pode transformar o Vale do Uiú em um importante polo de produção agrícola da Bahia e do país. De acordo com Charles Fernandes, a iniciativa responde à crescente demanda global por alimentos e fortalece o agronegócio regional.
26: Por quê? Não há uma outra fábrica de geração de emprego e renda para aquela região da Bahia que não seja o projeto de irrigação do Vale do Uiú. Esse projeto, ele vai gerar 50 mil empregos diretos e terá um rendimento de mais de R$1,5 bilhão de reais por ano em produção. Haja vista que o mundo precisa de alimento. E o Brasil é esse celeiro de produção.
0: Transportes.
25: Carlos Chiodini, do MDB de Santa Catarina, propõe dar o nome de viaduto Casimiro Klosowski à estrutura localizada no quilômetro 43 da BR-280, em Guaramirim. Ele explica que a iniciativa visa homenagear um morador local que atuou na busca por melhorias para a comunidade.
1: Segundo Carlos Chiodini, Casimiro Klosowski foi um dos principais defensores da construção do viaduto que trouxe mais segurança para quem trafega pela rodovia. A proposta também destaca um abaixo-assinado de moradores que pediam que o nome de Casimiro fosse dado à estrutura.
0: Educação.
25: A Câmara aprovou o uso de consórcios públicos na compra de alimentos escolares. A repórter Paula Bittar acompanhou a votação.
2: A Comissão de Constituição e Justiça da Câmara aprovou uma proposta que permite a estados e municípios comprar alimentos para a rede de ensino por meio de consórcios públicos com verbas repassadas pelo Programa Nacional de Alimentação Escolar. A medida facilita a atuação de pequenos municípios que poderão unir esforços para aumentar a eficiência nas compras e reduzir custos. Os consórcios públicos estão previstos em lei e funcionam como associações entre entes federativos com o objetivo de promover ganhos de escala, economia e maior poder de negociação. O autor da proposta, deputado Tiago de Joaldo, do Republicanos de Sergipe, disse que o objetivo é preencher uma lacuna, já que hoje os municípios não podem utilizar recursos federais nesses consórcios para a merenda.
4: Se no caso da merenda escolar, a compra que esse consórcio faz é apenas a partir de recursos próprios dos municípios. Eles não têm uma autorização legal para usar o recurso do Programa Nacional de Alimentação Escolar, o PNAE, para também fazer compras consorciadas. Então, a compra de merenda escolar por consórcio já é uma realidade. Municípios do Brasil inteiro fazem isso como medida de economia, porque você dá escala para a compra, você consegue comprar um volume maior, porque a compra não é apenas para um município, mas para um conjunto de municípios consorciados. E aí os fornecedores conseguem ter um preço melhor, consequentemente, barateia para os municípios, permite que os municípios comprem em maior quantidade e também com melhor qualidade.
2: Segundo o texto aprovado, as aquisições por meio de consórcios públicos não afastam a obrigatoriedade de cumprimento do percentual mínimo de aquisição de gêneros alimentícios vindos da agricultura familiar. Esse mínimo deverá ser aferido e observado individualmente em relação a cada ente federativo participante do consórcio. De acordo com a legislação, do total dos recursos financeiros repassados pelo Fundo Nacional de Desenvolvimento da Educação no âmbito do Programa de Alimentação Escolar, no mínimo 45% deverão ser utilizados na aquisição de gêneros alimentícios diretamente da agricultura familiar e do empreendedor familiar rural ou de suas organizações. A prioridade deve ser dada aos assentamentos da reforma agrária, às comunidades tradicionais indígenas, às comunidades quilombolas e aos grupos formais e informais de mulheres. A proposta que permite a compra de alimentos para a rede de ensino por meio de consórcios públicos com verbas repassadas pelo Programa Nacional de Alimentação Escolar já pode seguir ao Senado, a menos que haja recurso para votação antes pelo plenário da Câmara. Da Rádio Câmara, de Brasília, Paula Bittar.
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0: Economia.
1: Fábio Macedo, do Podemos do Maranhão, propõe dobrar de 35 mil para R$ 70 mil o valor isento de imposto de renda sobre o ganho obtido com a comercialização de bens. Ele explica que o projeto alcança, por exemplo, a venda de veículos usados.
25: Para impedir que o novo teto de R$ 70 mil perca valor com o passar dos anos, o texto determina reajuste anual pelo IGPM, índice que mede a variação de preços. Fábio Macedo argumenta que o limite atual não é corrigido desde 2005, o que aumenta a tributação por causa da inflação.
1: Júlio César, do PSD do Piauí, quer ampliar os mecanismos de regularização de dívidas tributárias e não tributárias com a União. Ele apresentou projeto que permite desconto sobre multas, juros e encargos e amplia, em casos específicos, o prazo de pagamento para até 240 meses.
25: De acordo com Júlio César, a proposta estabelece condições diferenciadas conforme a capacidade de pagamento do devedor, incluindo pessoas físicas, MEIs e pequenas empresas. O texto ainda prevê a suspensão das cobranças enquanto o pedido de transação estiver em análise.
1: Rodrigo de Castro, do União de Minas Gerais, defende a aprovação de projeto que muda a forma de financiamento da conta de desenvolvimento energético, usada para bancar benefícios do setor elétrico. Hoje, parte dos recursos é arrecadada por meio da tarifa de luz paga pelos consumidores.
25: Rodrigo de Castro explica que o projeto transfere esses recursos para o orçamento da União. Ele explica que, com a mudança, os subsídios do setor elétrico passam a depender dos recursos previstos anualmente e aprovados pelo Congresso Nacional.
0: Saúde.
1: Comissão de Saúde aprova a criação da Política Nacional de Saúde na escola. A repórter Sofia Peçanha tem os detalhes.
6: A Comissão de Saúde da Câmara dos Deputados aprovou o projeto que cria a Política Nacional de Saúde na Escola. O objetivo é fortalecer a integração entre as áreas de saúde e educação para promover ações de prevenção de doenças, promoção e atenção à saúde dos estudantes da educação básica pública. Segundo o texto, a política prevê a promoção da saúde e da cultura da paz, o enfrentamento de vulnerabilidades que possam comprometer o desenvolvimento escolar, o fortalecimento da participação da comunidade e a ampliação da comunicação entre escolas e serviços de saúde. Durante a votação, a relatora, a deputada Ana Paula Lima, do PT de Santa Catarina, destacou que a iniciativa fortalece ações já desenvolvidas no ambiente escolar e constrói uma população saudável e consciente.
7: Prevenir não somente as doenças transmissíveis, mas a questão da saúde mental, da cultura da paz, de evitar, por exemplo, que os adolescentes entrem, né, em algum tipo de vício, como vício de fumo, drogas, álcool, e principalmente para trabalhar o esquema de vacinação. E isto é importante relacionar, porque eles também vão comunicar às suas famílias e à comunidade que as vacinas salvam vidas.
6: O texto aprovado, apresentado pela relatora, ampliou a possibilidade de participação na política para escolas privadas, comunitárias, confessionais e filantrópicas de educação básica.
7: Considerando que desafios como a promoção de saúde mental, a segurança alimentar e nutricional e a atualização do calendário vacinal atinge todos os estudantes, independente da natureza administrativa da escola. Propomos ampliar o alcance da política também às instituições privadas, comunitárias, filantrópicas.
6: A relatora incluiu também no projeto ações específicas de prevenção ao uso de cigarros eletrônicos e outros produtos que contenham nicotina. A medida reforça ações de combate ao tabagismo convencional e a prevenção de doenças crônicas não transmissíveis. O projeto determina ainda que o compartilhamento de informações entre escolas e serviços de saúde observe as regras de proteção de dados pessoais e o sigilo profissional, além de reforçar ações de atualização do calendário vacinal dos estudantes, com participação da comunidade escolar nas atividades de promoção da saúde. A proposta aprovada determina que a Política Nacional de Saúde na Escola observe as diretrizes do Programa Saúde na Escola já existente no governo federal, sendo facultativa para estados, Distrito Federal e municípios. Da Rádio Câmara de Brasília, Sofia Peçanha.
25: Projeto de Fábio Choquete, do União de Santa Catarina, cria a Política Nacional de Atenção ao Diagnóstico Tardio do Transtorno do Espectro Autista. O objetivo, segundo o autor, é garantir acolhimento, atendimento integral e direitos a pessoas identificadas na adolescência, na vida adulta ou na velhice.
1: O projeto de Fábio Choquete prevê atendimento multiprofissional, apoio às famílias e capacitação de especialistas. A proposta também incentiva campanhas de conscientização, pesquisas e ações para ampliar a inclusão social, educacional e profissional de pessoas diagnosticadas.
25: Flávia Moraes, do MDB de Goiás, defende a aprovação de projeto que inclui nas ações em saúde previstas pelo governo federal o controle de dispositivo eletrônico para fumar, os chamados vapes. Ela reforça a necessidade de iniciativas de prevenção contra o câncer de pulmão.
8: uma das causas mais recorrentes é a utilização de cigarros, e agora principalmente os vapes, os cigarros eletrônicos, que para muitos é reconhecido como cigarro que não faz mal, mas pelo contrário, é muito mais prejudicial do que o cigarro convencional. Então nós temos aí projeto que combate a utilização, a comercialização, a fabricação dos vapes no Brasil. Nós criamos, e já é lei, esse já foi aprovado, o Agosto Branco, que é o mês de prevenção ao câncer de pulmão.
1: Flávia Moraes ressalta que o projeto também tipifica como crime contra a saúde pública a fabricação, importação, comercialização, distribuição, armazenamento, transporte e propaganda de dispositivos eletrônicos para fumar.
0: Presidência.
25: O presidente da Câmara defende soberania do país na área de saúde. Hugo Mota participou de eventos sobre o tema e a repórter Silvia Munhato acompanhou.
9: O presidente da Câmara dos Deputados, Hugo Mota, disse nessa quarta-feira que não há soberania nacional sem soberania sanitária. Ele discursou no 5º Fórum Saúde, uma parceria da Esfera Brasil e da farmacêutica EMS.
12: Não há soberania nacional plena sem soberania sanitária. Um país que depende do exterior para produzir medicamentos, insumos e tecnologias de saúde é um país vulnerável. Isso a pandemia nos ensinou de forma dura, e desse aprendizado nós não podemos esquecer.
9: Segundo Mota, a saúde é um direito constitucional, mas também um pilar estratégico da economia, e citou várias iniciativas na área aprovadas pela Câmara nos últimos tempos, como o programa Agora Tem Especialistas e a regulamentação da reforma tributária, que assegurou o tratamento diferenciado para medicamentos e dispositivos médicos.
12: Temos trabalhado por um ambiente que combine segurança jurídica, competitividade e inovação. Nesse sentido, o marco das pesquisas clínicas colocou o Brasil em novo patamar de atração de investimentos.
9: O presidente da Câmara também destacou a análise do projeto que regula o uso da inteligência artificial. Segundo ele, a Câmara está empenhada em entregar ao Brasil uma regulação equilibrada, que assegure direitos e, ao mesmo tempo, estimule a pesquisa e o desenvolvimento da inteligência artificial e de suas aplicações. Da Rádio Câmara de Brasília, Silvia Munhato.
0: Justiça.
1: Samuel Viana, do União de Minas Gerais, apresentou o projeto que reforça as prerrogativas dos advogados no acesso a certidões e informações de documentos nos órgãos públicos. A proposta obriga a administração a receber os pedidos com prazo para resposta e justificativa em caso de negativa.
25: Samuel Viana considera que a medida reduz obstáculos burocráticos que podem prejudicar a defesa dos cidadãos. O texto classifica como violação de prerrogativa profissional a recusa injustificada, a omissão de resposta ou a negativa sem fundamento legal.
1: Aline Gurgel, do União do Amapá, defende a criação de uma política nacional para aumentar a segurança de recém-nascidos em maternidades e hospitais. O projeto da deputada prevê medidas para evitar o desaparecimento, a troca, o sequestro ou a retirada indevida de bebês.
25: Entre as medidas, Aline Gurgel cita dispositivos de monitoramento, controle de acesso às áreas de internação e protocolos específicos para auto-hospitalar. A proposta também prevê que o Ministério da Saúde estabeleça regras nacionais de prevenção e resposta a ocorrências.
0: Segurança Pública.
1: Proposta veta condenados por agressão contra mulheres de prestar concurso público e ocupar cargos comissionados na administração pública. Autor da matéria, Bebeto, do PP do Rio de Janeiro, defende a necessidade de endurecer o combate à violência de gênero.
13: Isso vem de encontro ao aumento do feminicídio, aumento das agressões contra as mulheres. Mesmo com medida protetiva, o agressor de mulher hoje no Brasil, ele não tem medo da lei. Ele não tem medo, ele continua praticando com medida protetiva. Existe a maioria, 70% hoje, dos mandatos de busca e apreensão, mandato de prisão, é a Lei Maria da Penha no Rio de Janeiro. porque os agressores de mulheres não têm limite.
25: O parlamentar também cita dados sobre violência contra a mulher no Rio de Janeiro, especialmente na Baixada Fluminense. Bebeto conclui que o projeto pretende ampliar punições e criar mecanismos de restrição para os autores de agressões.
1: Projeto de Iandra Moura, do União de Sergipe, autoriza o juiz a decretar a prisão preventiva por iniciativa própria em situações de extrema urgência. A proposta permite a prisão sem pedido prévio da polícia ou do Ministério Público quando houver risco à vida da vítima ou de testemunha.
25: De acordo com Iandra Moura, a mudança busca dar resposta rápida em casos de crimes hediondos ou violência doméstica contra vulneráveis. Para ela, a atuação do juiz evita que a burocracia prejudique a proteção imediata às vítimas.
1: Termina agora o Jornal Câmara dos Deputados, produzido pela Rádio Câmara, com trabalhos técnicos de Wellington Teles e apresentação de Márcio Aquiles Sardi e Val Monteiro. Boa noite.
25: A Voz do Brasil volta na segunda-feira. Boa noite e bom final de semana.
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16: Vinte horas, 10 graus.
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0: horário nacional, 20 horas, 29 minutos, 40 segundos.
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3: Neste sábado, 22 de agosto, o Brasil inteiro está mobilizado para proteger nossas crianças e nossos adolescentes menores de 15 anos. É o dia D de vacinação. O Ministério da Saúde garante 20 imunizantes seguros e eficazes pelo SUS. Vacinas que protegem contra doenças graves, como sarampo, poliomielite, meningites, pneumonia, coqueluche, febre amarela, influenza, Covid-19, dengue e contra o HPV, um vírus que pode causar diversos tipos de câncer, especialmente o câncer do colo do útero. O meu convite é também um apelo. Leve suas crianças e seus adolescentes a uma unidade de saúde. Procure um posto do SUS mais próximo e leve a caderneta de vacinação na mão ou no celular. O Brasil tem unido forças para recuperar as coberturas vacinais do calendário infantil. Todo esse esforço do povo brasileiro já é reconhecido no mundo todo. Segundo o Unicef, o Brasil reduziu em 86% o número de crianças que não haviam recebido a vacina contra difteria, tétano e coqueluche. E o SUS passou a oferecer mais uma grande conquista da ciência: a vacina pneumocócica 20 valente. A Pneumo 20, que só tinha na rede privada, e agora faz parte do calendário nacional de vacinação. Essa vacina protege contra 20 sorotipos da bactéria pneumococo, incluindo aqueles que mais provocam casos graves, sequelas e mortes por pneumonia, meningite e outras doenças. É assim que o Brasil cuida do seu futuro, valorizando a ciência, fortalecendo o SUS e garantindo políticas públicas que salvam vidas. Quero fazer um alerta muito especial sobre duas vacinas. Uma contra o HPV, um vírus que causa câncer, e a outra contra o sarampo. Em 10 anos de imunização contra o HPV, a prevalência dos tipos de HPV em mulheres vacinadas caiu em 81%. Isso é um marco histórico. Por isso, se você é responsável por um menino ou uma menina na faixa etária indicada, não deixe essa proteção para depois. Vacinar contra o HPV hoje é ajudar a prevenir o câncer no futuro. É uma proteção que pode durar por toda a vida. Já o sarampo é o vírus mais contagioso entre os seres humanos. Em 2024, recuperamos o certificado de país livre do sarampo. Mas os casos da doença explodiram nos Estados Unidos, no México, no Canadá. Desde então, o Brasil tem registrado casos vindos de fora do país. Por isso, toda a atenção das famílias e do SUS é necessária para impedir que o sarampo volte a circular no nosso Brasil. A vacina que protege contra o sarampo é a tríplice viral. Também previne a caxumba e a rubéola. Eu sou médico infectologista, especialista em vacinas e pai de uma criança. Por isso, quero fazer um chamado muito direto às mães, aos pais, aos avós e a todos os responsáveis. Não deixem que as notícias falsas coloquem em risco a saúde das nossas crianças. Vacina é proteção. Vacina é cuidado. Vacina salva vidas. Vacina no SUS é alívio para o bolso das famílias. Vamos mostrar mais uma vez que o Brasil sabe se unir para proteger aquilo que tem de mais importante: a vida e o futuro das nossas crianças. É vacina no braço e proteção para toda a vida. Vamos vacinar.
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6: 10 graus.
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